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7: Beleza, beleza, galera, vamos embora. Caruaru FM, a rádio rock da cidade. Vitor Hugo por aqui, começando o terceiro bloco desse Rock Life dessa quarta-feira. Muita música e informação pra você, porque você sabe, o rock and roll é a música que realmente fez história no mundo todo. Exatamente por isso é que a gente está aqui há tantos anos tocando a trilha sonora da sua vida. Vamos embora então, lembrando que hoje, quarta-feira, a gente tem um circuito alternativo na sequência aí depois do Rock Life, de 10 à meia-noite. Fica antenado que a gente tem o nosso circuito alternativo tocando o melhor das bandas alternativas do Brasil. Vamos lá então!
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1: Beleza, galera? Vamos encerrando aí o terceiro bloco desse Rock Life dessa quarta-feira. Vamos embora para um pequeno comercial. Daqui a pouco eu tô de volta.
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13: Beleza, beleza, galera, vamos embora, começando o quarto bloco desse Rock Life nessa quarta-feira. Espero que seu dia tenha sido ótimo, porque a gente vai terminar ele alto estilo aqui no nosso Rock Life. Lembrando que hoje, quarta-feira, a gente tem o circuito alternativo de 10 à meia-noite, com o Vitor Hugo tocando o melhor das bandas alternativas que não estão aí no mainstream, que estão buscando o seu espaço, o seu lugar ao sol, junto com a gente. Vamos embora então? Tá valendo, daqui a pouco eu tô voltando aí pra encerrar esse último bloco do Rock Life dessa quarta-feira. Vamos embora!
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2: Beleza, galera, valeu você que acompanhou aí o Rock Life nessa quarta-feira. Vamos encerrando aí o programa hoje, mas lembrando pra você que toda quarta-feira nós temos o Circuito Alternativo, tocando o melhor das bandas regionais, das bandas alternativas, as bandas que estão aí buscando o seu lugar ao sol e que fazem parte realmente de um movimento muito organizado e que tem muita força e que já conseguiu coisa pra caramba. A gente já conseguiu muitos espaços. Uma das coisas que eu posso falar é exatamente aqui o nosso São João, onde a gente tem o Polo Azulão, o Polo Alternativo, que foi realmente conquistado com a força das bandas de garagem daqui de Caruaru, bandas que realmente fazem parte da história da nossa música aqui regional, beleza? Vamos embora então, o Vitor Hugo vai ficando por aqui, mas toda a sequência com o nosso Circuito Alternativo. Amanhã temos o Rock Life, exatamente de 8 até as 10. Valeu, galera! Fui!
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0: E era pra deixar pro final, mas... mas tem umas mensagens aqui, tem umas perguntas. Hoje que vai ser entrevistado é você, querido.
1: Ai, meu Deus do céu. Mudar de posição. Nossa, caramba, valeu. Muito obrigado. Ana, tu tem alguma coisa a ver com isso? Meu Deus do céu, vamos
0: então,
1: embora então.
0: Começar?
1: Vamos começar então, começando esse circuito alternativo que hoje não tá no meu comando. Vamos embora? Tuane, muito legal você ter feito essa brincadeira. Vamos lá, como é? Vamos bater esse papo então, né? Hoje mudando de posição aqui, me conta.
0: Então, vê só, a primeira pergunta é pra saber assim... Como você transita pela música, pela rádio, educação e comunicação há muitos anos, se tivesse que escolher um momento da sua trajetória que mudou o rumo da sua vida, qual seria e por quê?
1: Putz, cara, começaram pesado, viu? Nossa, eu não vou tentar não me estender na resposta, mas assim, música sempre foi presente na minha vida. E... tem tanta coisa, caramba. Mas eu acho assim, um grande ponto de virada, de quando eu já era professor, já era músico, já tinha programa de rádio e tudo, foi quando eu abri a minha escola de inglês. Tá entendendo que foi um momento assim, todo novo pra mim, depois de 10 anos trabalhando na área, quando eu decidi, né, sair da empresa que eu trabalhava pra abrir a minha própria escola e tô lá, acho que já uns, sei lá, 17 anos. 17 anos que eu tô com a minha escola, eu acho que foi uma grande virada. Também a questão de como move, pronto, vou falar uma de cada. Ter o meu programa de rádio já foi uma grande conquista, foi um grande momento pra mim. Eu acho que abriu muitas portas, assim, pra muitos artistas, muitas bandas, essa coisa toda. Como professor de inglês foi abrir a minha própria escola e como músico foi lançar o meu primeiro disco, que foi o manifesto com sobreviventes do IDR. Isso eu tô falando de 2004. Nossa, começou pesada a entrevista, viu?
0: Então, né, tem uma história que muita gente de Caruaru conhece, mas talvez nem todo mundo saiba exatamente como aconteceu. Qual foi, de fato, a sua participação na luta por um espaço para a música alternativa no São João e na construção do que hoje conhecemos como Polo Azulão?
1: Rapaz, eu já falei muito isso por aí. Tem até alguns pontos de divergências e tal, mas o Polo Azulão, no formato que a gente conhece hoje, foi uma batalha realmente assim das bandas alternativas da cidade. Isso eu tô falando na época que era o Sangue de Barro, Sobreviventes do IDR, o Zabumba Bacamarte também. Enfim, tinha uma galera que queria tocar no São João e não tinha espaço. E a gente, depois de tentar várias vezes com a prefeitura um espaço, a gente não conseguiu. E aí, eu acho que no ano de 2000... Caramba, não vou lembrar o ano exatamente, mas eu acho que foi 2007, talvez. Caramba, não vou lembrar o ano especificamente, mas a gente fez um evento chamado Garajão, não, acho que foi 2010 e 2011. Ou 2011, 2012, não vou lembrar. Mas a gente fez um evento chamado Garajão.
0: Inclusive que tá no YouTube, né?
1: Tá no YouTube, exatamente. Mas tá no meu Instagram também, tem a matéria que saiu na TV Pernambuco. Quando a gente fez já pelo segundo ano, a TV Pernambuco passou na frente da casa do Daniel Finizola, que é o vocalista do Sobreviventes do DR. Ele passou, a TV passou lá na frente e a gente tava com as portas da garagem abertas, com as caixas de som e os instrumentos, e fazendo o nosso show. E aí era o segundo ano do Garajão, e a partir daí foi que disseram: a gente não vai conseguir calar a boca desses moleques. E aí deram espaço pra gente no São João de Caruaru, que era o polo alternativo, que era dentro da estação. Depois foi que saiu de dentro da estação e foi pra fora. E depois de algumas edições, eu acredito que 3 ou 4 edições, foi que foi pra ali na frente do
0: bacana.
1: Do Grande Hotel e tal, aquele onde o palco tá até hoje. Eu tô nervoso. Eu tô respondendo numa tensão aqui que eu não...
0: O senhor, relaxe.
1: Não esperava ser o entrevistado do meu programa. Pra quem tá chegando agora aí, a questão é a seguinte: amanhã é meu aniversário e... enfim, a Tuane decidiu me entrevistar no meu programa. Bacana.
0: Hoje mudamos um pouquinho,
1: mudou um
0: né?
1: pouquinho, mudou pra caramba.
0: Por isso que hoje é um programa especial.
1: Vamos embora.
0: Ouvi.

0: Victor, vê, você começou sua trajetória musical há décadas e viu Caruaru mudar muito culturalmente. O que você acha que a cena artística de Caruaru ainda precisa conquistar para que os artistas daqui tenham o reconhecimento e as oportunidades que merecem?
1: Caramba, tem muita questão aí, sabe? Mas o que você... Antes de você dizer para conseguir o reconhecimento, o que é que o artista de Caruaru precisa? Eu ia dizer que era reconhecimento.
0: Sim.
1: Tá entendendo? Porque é exatamente assim, desde a época que a gente começou esse movimento, que a gente sempre foi tratado como um bando de moleque que queria fazer zoada e que rock and roll era zoada e tal, não sei o que, e ainda bem que é, né, pelo menos não é a loucura que tá hoje, né, principalmente com essa questão do que a gente vê de, sei lá, streams mandando na música, essa coisa toda, mas aqui Caruaru tem um movimento muito bacana, sabe, tem pessoal organizado que tá lançando disco, tá gravando, tá indo pra estúdio pra gravar, vai ter o Festival da Patativa daqui a pouco, acho que daqui a acho que é em outubro, acredito. E o pessoal tá se organizando, sabe? Mas as pessoas também precisam sair de casa e ver esses artistas, ver esses shows. Tá entendendo? Às vezes até os próprios artistas não vão ver os shows dos outros artistas. Acontece muito isso também. Mas a gente tem qualidade, a gente tem conteúdo para se passar, a gente é organizado, esses festivais... O festival do Canto da Patativa totalmente independente, sabe? Feito realmente com vontade. Também tem o setembro Extremo, eu acho, que é de só a galera de black metal que faz e tal, e é um evento gratuito, sabe? Eu acho muito bacana, assim. Eu acho que a gente só precisa realmente quebrar a barreira, principalmente que existe entre Caruaru e Recife. Porque realmente o Recife, ele consegue expandir mais, mas é muita porta fechada assim, sabe? É bem complicado isso daí, pra tocar em grandes festivais, pra tocar, sabe?
0: Sério?
1: É muito, muito. A questão não é você chegar e tocar numa boate que alguém conhece ou coisa do tipo, isso aí até de certa forma se consegue. Mas de você fazer realmente shows que tenham a estrutura que se precisa, ou tocar num festival, como é... sei lá, o Canto da Patativa, como é o Polo Azulão, essas coisas todas, saca? Quantas bandas daqui de Caruaru tocam em algum polo lá no Recife, saca? A Diablo Angel, a galera é toda daqui de Caruaru, mas a banda é como se fosse de Recife, porque eles já estão lá uns, sei lá, 10, 15 anos.
0: Entendi.
1: E eles se firmaram lá, e lá é uma banda de Recife, saca? Mas Kira é daqui de Caruaru, Tássio é daqui de Caruaru, sabe, a ideia nasceu aqui, enfim, essa coisa toda. Mas quebrar a barreira de Recife é complicado. Vai seguindo. Fica tranquila.
0: Pronto. Então.
1: Pode seguir mais. Se tiver mais pergunta.
0: Eu queria saber quando é que tava o tempo ali pra poder ver aqui.
1: Vá, pode falar. Não, quem manda aqui é a gente. Fica tranquila.
0: Pronto, então, pessoal. Você é músico, baterista, compositor, professor e radialista. Quando você está sozinho, sem microfone, sem sala de aula e sem palco, quem é mais forte? O professor Victor, o músico Victor ou o radialista Victor?
1: Meu Deus do céu. Eu acho que a música pega mais pesado.
0: O pai de Hannah.
1: Eu acho que a música pega mais pesado. Quando eu estou em casa, quando eu não tô, sei lá, no ensaio, quando eu não tô na sala de aula, quando eu não tô no estúdio da Caruaru FM... Eu acho que o que pesa mais é o músico, tá entendendo? Pego o violão e vou tocar as músicas que eu gosto. Às vezes, de vez em nunca, eu escrevo alguma coisa, como você falou, o compositor, essa coisa toda. Mas eu escrevo... Preciso de uma grande inspiração, sabe? Pra escrever. E de vez em quando isso... Saca? Pelo menos as coisas que eu escrevo, elas precisam ser mais... verdadeiras pra mim. Então, assim, eu acho que o músico pesa mais. É quando eu coloco as minhas músicas pra tocar, quando eu pego os meus discos. Não uso streaming. Escuto os meus discos, escuto as minhas coisas. Enfim, eu acho que o lado músico acaba pesando mais. Eu acho que eu sou mais música, além de professor.
0: E a gente vai colocar umas musiquinhas, né? Sua.
1: Pode sim.
0: Eu acho que deveria.
1: Tá, eu vou colocar então aqui uma música. Eu vou colocar aqui uma música que é a dos Sobreviventes do IDR. Eu acho que é a quarta música do disco, que foi lançado em 2004, que é Jump Alá, que eu gosto pra caramba dessa canção. Pode ser?
0: Pode ser.
1: Vamos embora então, daqui a pouco a gente volta.
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1: Beleza, beleza, galera. Vamos embora. Caruaru FM, a Rádio Rock da cidade. Vitor Hugo por aqui. Mais um Circuito Alternativo. Tuane, como é entrevistar?
2: Não, tá sendo bem interessante. É bem mais interessante fazer a entrevista do que ser entrevistada, viu?
1: Tu acha?
2: Eu acho. Agora você tá sentindo na pele como eu fico de vez em quando.
1: Muito bacana, cara. Muito, muito legal. Muito.
2: E aí, preparado para a próxima pergunta?
1: Quero deixar para o comercial, não? Deixa eu ver quantos minutos tem aqui de comercial, porque aí a gente já chega de mais... Vamos, tem 6 minutos de comercial. Vamos entrar logo agora e a gente volta daqui a pouquinho. Vamos preparar.
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1: Vamos embora, galera. Caruaru FM, a rádio rock da cidade. Vitor Hugo por aqui. Até meia-noite, vamos embora, tá valendo. E hoje o entrevistado no Circuito Alternativo sou eu. Vamos embora, Tuane. O que é que tem de surpresa aí pra mim hoje?
2: Então, eu recebi algumas mensagens e você vai ter que adivinhar quem mandou essas mensagens. Só que ao atuar, eu vou fazer assim, eu vou separar duas mensagens pra agora, depois voltamos pras perguntas e finalizamos com as outras mensagens, tá
1: beleza,
2: certo?
1: Beleza. Hoje quem manda no programa é você. Pode mandar o quanto quiser.
2: Pronto. Deixa eu ver aqui. Começar com esse.
1: Eu vou ter que ir. Tá, vai. Pera aí. Deixa aí bem juntinho do microfone.
2: Pera aí, deixa eu aumentar aqui.
1: Aham, bota bem no juntinho. Máximo. Bota bem juntinho na frente aqui. Assim.
2: Aqui?
1: Isso.
2: Pronto.
1: Dale.
3: Fala, Vitor Hugo. Parabéns pelo aniversário, muitas felicidades, muitos anos de vida. E rock and roll, que aí a gente sabe que é o melhor que tem, que temos é o rock and roll na nossa vida. É, não sei se você vai se lembrar, mas eu estive na sua casa em 2023 fazendo uma matéria com você. Eu, amigo Raílson, falecido, saudoso. Sobre todas as suas viagens internacionais, o show que você viajou, você mostrou todos os seus discos.
1: Caramba!
2: Vou dar uma pausa, senão vai ficar muito...
1: Não, tudo bem, que bacana, bicho. Ele esteve lá em casa, exatamente com a gente fazendo a matéria e tal. Não vou lembrar o nome, me conta.
2: Sério? Então deixa eu botar mais um pouquinho.
1: Ah, tá.
3: Filmes, muita falou sobre cinema. Foi uma tarde de sábado muito massa, velho. Muito massa mesmo, foi muito proveitosa. A gente tava fazendo para um podcast, pro curso de rádio TV que a gente tava fazendo.
1: Exato, exato. A gente tem foto junto.
3: E aí a gente teve a ideia de passar na tua casa e fazer essa matéria. E foi massa. Conheci a sua mãe. Gente boa.
1: Iraquitã.
3: Iraquitã. Parabéns,
1: felicidades e rock'n'roll. Caramba, tinha que ser, bicho. Ele esteve lá em casa fazendo isso, exatamente. Fazendo, foi entrevistado. Veja, não é a minha primeira vez que eu sou entrevistado, mas hoje foi bem.
2: Ai,
1: vai,
2: Deus.
1: Bacana. Diz, bota outra.
2: Tá, esse aqui é bem curtinho, bem rápido. Vamos ver se tu sabe.
1: Vai.
4: Fala, Vitor. Passando pra te desejar meus parabéns, tudo de bom, muito rock and roll. Passando também para lembrar das vezes que eu passo aí na rádio e a gente toma aquele Domec, se debate muito, conversa muito. Então, meu irmão, um abraço, tudo de bom mesmo.
1: Tiago! Tiago do Metal B acabou de me mandar mensagem aí do meu aniversário, que coisa tão boa! Muito bom. Ah, manda mais.
2: Não, vai ficar.
1: Não, vai ser
2: não.
1: Pergunta agora, vai.
2: Não, tá certo, vou só mais uma, tá bom?
1: Aham.
2: Só mais uma.
1: Mas todos que mandaram, tu vai encaminhar pra mim, né?
2: Claro, depois eu mando.
1: Vai.
2: Deixa eu ver. Vou deixar esses dois por último, então vou botar esse aqui.
4: Grande Vitor Hugo, passando aqui pra te desejar um feliz aniversário, cara. Que o 9 de setembro, ele se repita por muitos e muitos anos na tua vida. Que essa vida seja longa, repleta de muito rock and roll, muito metal, muita música boa, igual aquele 12 de dezembro de 2015, quando a gente tava lá no Allianz Parque assistindo o showzaço do David Gilmour. Que muitos shows iguais a esse seja possível a gente continuar desfrutando, cara. É isso aí, tamo junto. Forte abraço, Vitão.
1: Caramba, a gente assistiu junto o show do David Gilmour? Meu Deus do céu, caramba, quem foi? Pela voz eu não reconheci. Meu Deus, dia que exatamente, ele deu a data e tudo do show do David Gilmour no Allianz Parque que a gente assistiu. Ai não, me conta.
2: Deixa eu ver, você esteve com ele no meu aniversário. A gente tomou uma.
1: No...
2: Lá no The House.
1: Caramba, bicho. Ele tava na mesa junto com a gente, mas tinha tanta gente ali.
2: Poxa vida.
1: Quem foi que tava conversando comigo e que foi para o show do Allianz Parque? Meu Deus do céu.
2: O Rafa.
1: Ah! É sério isso?
2: Não.
1: Rafa?
2: Sim, Rafael. quanto Sapphire.
1: Mas é porque eu...
2: Ah, meu Deus, mas foi ele que tava lá com a gente.
1: Nossa!
2: The House. E foi ele que mandou a mensagem.
1: Que coisa tão boa! Gente, quanta surpresa!
2: Tá vendo, tu?
1: Massa, me diz agora qual é a pergunta que vem pra mim, me conta.
2: Então, como você é um cara que vive cercado de música.
1: O Vamberto tá aqui, bicho, assistindo. Vamberto, eu tô sendo entrevistado no meu programa.
2: E tá nervoso, viu?
1: Tô nervoso, tô agoniada.
2: Então, como você é um cara que vive cercado de música, vou te colocar numa saia justa.
1: Ai.
2: Se você pudesse escolher apenas 5 músicas para representar a trilha sonora da sua vida, quais seriam?
1: Deus do céu! Música é muito de momento, hoje eu tô foda. Caramba!
2: Cadê os lencinhos, produção? Produção, cadê os lencinhos?
1: É... Eu posso dizer pelo menos 5 bandas, assim, a música, pra não especificar
2: pode,
1: tanto.
2: Pode.
1: Seria Pink Floyd. Uma música do Pink Floyd, tá, eu vou dizer a música. Poderia ser Time, do Pink Floyd, que inclusive foi a primeira música que eu toquei no rádio. É... Radiohead, com certeza, Talk Show Host. Me lembro da primeira vez que eu escutei essa música. É... O Legião Urbana, ter tempo perdido pra mim é muito importante. Não sei mais. É... São quantas?
2: São 5.
1: São 5. Alice in Chains. São... Alice in Chains pra mim é uma banda importantíssima. Deixa eu pensar mais, só falta uma, né?
2: Isso.
1: E alguma coisa que me representa muito hoje. Falei nele hoje, eu esqueci, Cero. E a música Eu Não Tenho Um Barco Desse Árvore. Eu acho essa música fantástica. Enfim.
2: Nossa. Agora vamos sair um pouco da música.
1: Tá.
2: Tá. Então, qual é uma coisa, assim, sobre Victor Hugo, que pouca gente conhece, mas que você gostaria que as pessoas soubessem? Sensível demais, eu sou um alguém que chora.
1: Ah, mas eu acho que todo mundo sabe que eu sou chorão. Um comercial de margarina.
2: Ai, Jesus.
1: Ah, eu acho que... A gente sempre, nós somos sempre versões das pessoas, como as pessoas nos conheceram em um determinado momento até. Tem gente que acha que eu sou doido pra caramba. Ana acha que eu sou doido pra caramba. É, tem gente que acha que eu sou sensível demais, outros acham que eu sou egoísta demais, outros acham que eu sou...
2: Inteligentíssimo.
1: Tem gente que me acha um porre. E eu sou um porre.
2: Não.
1: Mas, assim, eu queria que... Enfim, que as pessoas soubessem que eu quero que todo mundo seja feliz.
2: Oh, que
1: depois
2: fofinho.
1: Eu me viro. Depois eu me viro. Ai, Tuane.
2: Vamos dar uma pausinha aí, vá.
1: Não, pode.
2: Respire.
1: Pode perguntar, vá, pergunte.
2: Depois de tudo que você já viveu, como você se imagina daqui a 5 anos? O que ainda falta realizar, seja na música, na rádio, na educação ou na vida pessoal?
1: É... Nossa, por que tu fizesse essas perguntas tão complexas? Eu ia dizer que o que é que você vê daqui a 5 anos, eu digo que eu quero estar vivo. Mas eu acho que em relação à escola, por exemplo, a questão da educação, eu queria... ampliar, ter mais alunos, essa coisa toda, apesar que a dinâmica hoje do ensino de inglês é bem diferente, por conta, desde a pandemia, que as coisas mudaram muito. Mas eu queria tá mais atuante na educação. Como músico, eu quero voltar a tocar com mais frequência, coisas que a vida realmente sai... as coisas mudam, né? Os cenários mudam, eu quero voltar a estar tocando com mais frequência. E eu acho que também passar mais uma temporada fora, tá ligado? passar um sei, talvez já tenha um tempo maior ausente daqui do Brasil, né, entendeu? Eu acho que, sei lá, 6 meses em algum lugar, eu espero ter daqui a 5 anos ter realizado isso.
2: E eu meio, tá vendo, eu meio que não é tão complexa?
1: Mas é porque eu tenho que pensar muito. Tem mais pergunta?
2: Tem, sim.
1: Vamos lá.
2: E agora uma pergunta de aniversário.
1: Ixi.
2: Se o Victor Hugo, de 20 anos atrás, pudesse encontrar o Victor Hugo de hoje por 5 minutos, o que você acha que ele perguntaria e o que você responderia para ele?
1: Putz, tô... Eu acho que ele iria me perguntar, e aí, como foi?
2: E você responderia?
1: Faça tudo de novo, senão... senão você não vai ser quem você é. Eu não poderia, eu não mudaria... Talvez eu mudasse algumas coisas de... Enfim, coisas que a gente faz nos arroubos de juventude, tá entendendo? De enfim, ter sido mais cuidadoso com as pessoas, com as decisões ou coisa do tipo. Mas não é uma história... Eu já vi uma história muito interessante que é estilo... Se você atendesse o telefone quando você era criança e fosse você no futuro, o que você diria? E tinha umas coisas muito, muito fortes, assim, sabe? Mas eu acho que eu só diria, vai que vai dar certo. Eu não ia tentar mudar, não ia tentar alertar ou qualquer coisa do tipo. Mas essa pergunta foi bem interessante. Eu acho que eu perguntaria, e aí, como foi? E eu acho que não mudaria nada, não. Porque tudo que aconteceu foi o que desenhou o que eu sou hoje. Não que eu goste necessariamente do que eu sou hoje. Mas eu acho que tinha que ser como foi. Tinha que ser como foi. Legal, certo. Legal, forte. Vai lá.
2: Pra fechar de uma maneira mais leve, hoje é o seu aniversário.
1: Certo.
2: Se você pudesse escolher uma música pra tocar agora, enquanto que a gente comemora a sua vida, qual seria?
1: Ai, eu acho que Time do Pink Floyd. Time, pra mim é bem importante. É pra tocar agora?
2: É.
1: Vou colocar aqui.
2: Exatamente.
1: Então, vamos botar. Time. Que essa música, pra mim, ela é bastante importante, assim, tanto que foi a primeira música que eu coloquei, a primeira música do meu primeiro programa na Caruaru FM em 2003, ou seja, Hannah era recém-nascida, tá, tu vai completar 23, enfim... Vamos de Time, então.
2: Vamos
1: de Time, Pink Floyd, galera. Vamos embora. Caruaru FM, a rádio rock da cidade. Vitor Hugo por aqui até meia-noite. Vamos de Time, do Pink Floyd. Essa música é muito importante pra mim e eu tomei muitas decisões na minha vida por conta dela. Vamos lá, então.
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0: Beleza, galera, vamos embora. Caruaru FM, a rádio rock da cidade. Vamos embora, Tuane, ao vivo.
1: Ai, meu Deus do céu. Sei não, viu?
0: Mas conta aí, tem mais pergunta ainda? Eu queria saber de uma coisa, Tuane.
1: Conta.
0: Qual é a pergunta que você tem curiosidade de me fazer, sem ser a questão realmente, olha, na educação não sei o que, estilo Vitor Hugo. Tem alguma coisa assim que tu tem curiosidade assim, enfim, estilo, sei lá, quando foi que eu toquei pela primeira vez, ou qualquer coisa. Hanna, tu tem alguma curiosidade? Puxa aí esse microfone pra eu...
1: Vai, Hanna.
0: Me diz, o que é que tu tem curiosidade de saber que tu não sabe de mim? Sem ideia, diz. Rafa, vai, Jefferson, diz o que é que tu...
1: Jefferson tá com vergonha.
0: Pois é.
1: Jefferson, você não vai aparecer. Eu faço
2: vocês organizando aí pra voltar o ao vivo e nem me disseram que ia fazer a pergunta minha. Não me
1: espontâneo. Ele costuma dizer que é espontâneo, entendeu?
2: É, eu notei, é bem ao vivo, é aqui uma roupa.
1: Uhum, Jefferson, desse jeito. Vale, aí ele tá sentindo hoje na pele, ele tá vendo como é as coisas. Porque assim, quando eu preparei as perguntas, ele disse, você faz, eu não quero saber de nada. Então ele não soube de pergunta nenhuma. Montei e ele tava respondendo aqui sem saber de nada.
0: Aham.
1: Uhum. Então... Sua pergunta, Jefferson.
2: Calma, deixa um tempinho pra eu pensar alguma coisa aqui, calma.
0: Mas coloca as mensagens aí, você acha que dá 105 minutos ainda pra adivinhar.
1: Tá.
0: Caramba, eu fiquei feliz pra caramba com três pessoas. Pô, Thiago, você mandou, falou com ele.
1: Foi, eu fui atrás de muita gente. Só que muita gente só deu o retorno hoje. Eu disse, meu Deus do céu, em cima da hora, como é que eu vou fazer isso? Aí eu... Né?
0: Muita gente. Ah, eu quero saber quem foi que você tentou pegar mensagem. Pelo menos que as pessoas se.
1: Tem um cara que é muito difícil de falar.
0: É.
1: Todo mundo tentou. A irmã dele ligou, o Rafael tentou também. Eu tentei. Eu disse: meu Deus do céu, ele não responde.
0: Daniel
1: ele não
0: Finizola.
1: Visualiza. Ele não visualiza.
0: Foi?
1: Vamos começar com essa mensagem aqui.
3: Meu amigo.
0: Peraí. Deixa eu botar.
3: Tantas histórias e tantas músicas.
0: Vai, coloca aí.
3: Meu amigo, meu irmão Vitor Hugo, de tantas histórias e tantas músicas, passando aqui, meu irmão, para te deixar um abraço grande no coração, que essa virada de ciclo seja, né, repleta de coisa boa na sua vida, no seu horizonte, é tudo isso que eu te desejo sempre, tá? Abraço, te amo.
1: Daniel
0: Finizão.
1: Caramba, desde ontem eu mandei mensagem para ele, eu falei no WhatsApp, liguei. É, fiz tudo.
0: Uhum.
1: Aí eu disse, olha, Rafael, não tô conseguindo falar com ele. Como é que o xará de Vitor... Não, xará de Vitor tem não. que estar
0: Mas o xará
1: aqui,
0: não, o xará é do não. nome. O comparsa.
1: É, pra mim não é mesmo. Mas enfim, entendeu? Tem que estar ali no meio. Não pode faltar. Tem que ter uma mensagem do Daniel Venizola. Mas muito difícil, ele disse, ó... A mensagem é pra quando? Eu disse, é pra hoje, me desenrola isso. Aí nas últimas ele mandou uma mensagem, que bom.
0: Que massa.
1: Agora é essa, vê.
0: Vai.
1: Essa aqui foi caprichada, que eu olhei assim, eita, que massa.
0: Peraí, deixa eu... Vai lá, vai.
3: Grande.
1: Eita.
3: Parabéns, meu irmão, pelo seu aniversário. Muita paz, saúde e rock and roll na veia sempre. Para contar uma história vivenciada com você, eu volto no tempo. Lá nos anos 2000, onde a cena artística ou musical de Caruaru estava se reinventando com novas bandas. Sobreviventes do IDR, Sangue de Barro, Zabumba Bacamarte, Jonathan Richard e tantos outros. E aconteceu um show icônico no Cochichos Bar. E nossas bandas lá foram tocar. Então foi uma noite incrível que eu tenho boas memórias de estar com você.
0: Caramba, Alexandre!
1: Nossa, será mesmo que foi ele?
0: Alexandre.
1: Como é que você sabe disso?
0: Porque é por conta do show, por conta da voz. Essa voz é inconfundível.
1: Ah, então peraí. Tem mais. Você contou muita coisa que
0: e foi.
3: Também teve uma viagem que fizemos até Maracaípe para tocar no bar Mameluco. Nesta foram algumas bandas e o público. E você estava junto. Foi aquela correria, aquela loucura, mas também foi um acontecimento sensacional, em que lembro de estar contigo lá. Além do seu trabalho artístico, te admiro também como um divulgador cultural, apresentando seu programa na rádio. Eu sempre que tenho algum projeto, alguma novidade ou lançamento, me faço presente e você me recebe de braços abertos. E eu te agradeço por isso. E agora vem um spoiler. Eu era e ainda sou baixista e vocalista de uma das bandas citadas nas histórias contadas nesta mensagem. Será que tu vai lembrar?
0: Com certeza, meu querido Alexandre. Bom demais, cara. Muito bacana. Muito. Pô, que coisa tão boa. Coisa tão boa.
1: Essas foram as mensagens que eu consegui pegar, tá?
0: Mas você ainda tentou falar com algumas pessoas que... Me conta.
1: É.
0: Muito legal, cara. Muito, muito, muito. Foi fantástico, assim, você ter feito isso.
1: Que bom.
0: Muito. Vamos pro comercial, daqui a pouco a gente volta.
1: Bora lá. Talvez eu possa
4: encontrar. 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
3: Beleza, beleza, galera. Vamos embora, Caruaru FM, a rádio rock da cidade. Vitor Hugo por aqui, tô rouco. Vai, Tuane, manda, vai, apresenta aí.
4: Tem só mais uma mensagem aqui, né? Vamos ver se você adivinha. Hein?
3: Vamos ver.
4: É bem rapidinho ela, deixa eu só aumentar aqui. Pronto.
5: Feliz aniversário pra você. Meu aniversário é amanhã, mas hoje, dia 9, por incrível que pareça, faz 20 anos que eu entrei no rádio pra se mexer então em VH. E eu e o VH já curtimos de Iron Maiden, a Olodum juntos, fazendo cobertura pro rádio, né, VH? Então, um super parabéns a você, muitos e muitos anos de vida. Valeu!
3: David Sebastian, meu amigo David Sebastian. Que bacana. Cara, e o David é o responsável, né, por eu ter voltado para o rádio. Eu tinha passado uma temporada fora, e o David, um dia, simplesmente, ele me chamou para vir para o programa para trocar uma ideia comigo, conversava. Eu fui entrevistado no programa dele, mas eu não estava aqui, eu estava aí. E no final do programa ele disse: galera, hoje é o meu último dia aqui no rádio, tal, não sei o que, na Caruaru FM, e eu queria convidar ao vivo o Vitor Hugo para continuar o Rock Life aqui na Caruaru FM, tal, não sei o que. E eu, na hora, já tive que aceitar. Foi muito bacana, David, muito, muito obrigado. Muito bom. Vamos embora, então?
4: Ele tem uma pergunta. Jefferson tem uma pergunta.
6: Professor Vitor Hugo, tem uma pergunta, né? Que assim, nos programas, tanto no Rock Life, uhum, como aqui no Circuito Alternativo, são tantas pessoas interessantes que passam, tantas histórias, tantos acontecimentos mencionados. Por que não tem um podcast? Por que não tem um arquivo assim que a pessoa possa escutar, mesmo que depois? Não corte o ambiente da rádio, mas que depois, semanas, meses, você possa reviver isso que aconteceu, isso que foi comentado, isso foi vivido.
3: Cara, rádio é muito dinâmico, sabe? Eu acho que mais do que televisão, sabe? A televisão ainda, se você vai pra rua, faz matérias, deu certo, não deu certo, edita, tal, essa coisa toda, mas rádio é esse bate-papo que a gente tá tendo aqui. E como eu entrei na rádio, assim, com o objetivo de fazer um trabalho muito alternativo, com as bandas da cidade, essa coisa toda, tal, sempre foi um trabalho voluntário e solitário, tá entendendo? Então, assim, quantas madrugadas de sábado, que o meu programa começava de meia-noite e terminava às 2 da manhã, no sábado. Então, assim, o pessoal ia sair pra se divertir e tal, não sei o que, senão ficava em casa escutando o programa, e eu pegava minha sacola cheia de discos e eu botava o disco ali pra tocar, aquela coisa toda. E ainda atender telefone, atender pedido. Me lembro que, né, quando eu comecei na Caruaru FM, eram 2 telefones fixos, 2 computadores, a mesa de som pra operar e essa coisa toda. Então, quando o pessoal fala fala, por que você não faz um podcast e tal, não sei o que, caramba, tô sozinho pra fazer isso. Vários programas atuando e vem, faz a produção junto comigo. Os entrevistados, quando vem, assim, a galera vai me buscar em casa, tá ligado? Porque esse vestido não, pô, já tá fazendo isso aí, saca? Porque é um trabalho muito, muito voluntário e por amor à música. Então, a questão de ter uma questão de podcast, eu tinha vontade de fazer isso daí, ver se, por exemplo, mas isso já ia me tomar mais tempo do que a gente imagina. Mas fazer, usar o estúdio daqui da rádio para fazer, sei lá, num domingo, um podcast usando essa estrutura daqui, colocar no ar, nem que fosse só uma hora, tal, que seria, até tinha um nome que era Tudo Podcast. Tá entendendo? Até esse nome eu já tinha na ideia, mas aí era um programa onde eu pensava também em entrevistar, sei lá, desde do bispo da cidade até Ritinha.
4: A cara de hora.
3: Eu queria fazer assim, que tudo podcast, tá entendendo? Era essa a ideia. Mas a estrutura, a coisa em si, saca, já é uma doideira. Você já veio pra aqui comigo da outra vez, viu como é, a gente sozinho fica aqui, faz a coisa, ainda troquei uma ideia contigo e tal, mas no geral, pra você ir atrás de banda, pra ser entrevistada, marcar horário, mandar material, fazer post, sabe, É muito, muito trabalhoso, mas eu tinha vontade de fazer um podcast, sabe? Mas já demanda mais tempo e demanda mais gente, sabe? Aí é onde tá a situação. Mas a ideia já existiu. Porque pra mim, essa ideia do quando o pessoal fala, ah, o podcast tá não sei o quê, eu digo, bicho, eu faço isso há 20 anos. Então, pra mim, trocar essa ideia com as pessoas, com os entrevistados, é normal, é corriqueiro. Tanto a Tuane participou comigo da produção lá do... Quer dizer, ela foi minha produtora no São João. E ela chegava assim e dizia, Vitor, tu estudasse alguma coisa pra perguntar? Tu vai perguntar o quê? Eu falei, não sei. Porque eu faço na hora, assim, eu não vou atrás de, de,

0: saiu do metal, fui pro Respira, depois do Respira a gente foi pra Pox, a gente, 4 horas, 5 horas da manhã a gente ainda tava na rua, eu e ele.
1: Aham.
0: Ele veio... Eu
2: recebi mensagem de 8 horas da manhã, tô chegando em casa agora. Ele... Oi? Como assim, gente?
0: Pois é, ou seja, o cara mandou mensagem pra mim, não foi porque eu não vi, eu tava numa festa também, mas ele mandou, estou indo pro metal, bora. Ele veio aqui pra Caruaru pra ir pro metal, eu acabei não encontrando com ele, mas dengue um cheirão pra você. Enfim, figuraça. E aí, mais alguma pergunta? Vamos de Led Zeppelin. Essa música pra mim é foda. Vamos embora então, Since I've Been Loving You.
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0: Beleza, beleza, galera. Vamos embora, Caruaru FM, a Rádio Rock da cidade. Vitor Hugo por aqui até meia-noite. Encerrando aí o bloco de entrevistas, onde o entrevistado fui eu. Alexandre, essa música aí do Rogério Skylab foi pra gente, tá? Você vai continuar fazendo música, cara? É uma pergunta muito coerente, sabe? Pra o cenário que a gente vive hoje e tal, mas a gente tá nisso porque gosta. Tuane, queria agradecer demais, assim, você ter feito isso, ter ido pegar mensagem com o pessoal, ter feito as perguntas aqui pra mim. Foi muito divertido. A gente vai gravar um story juntos aí de...
1: Ai, meu Deus.
0: Eu quero comentar, eu quero falar de tudo que aconteceu hoje aqui. Mas enfim. É muito legal, muito legal. Valeu mesmo.
1: Tô pronta, hein? Quando quiser, trocar aqui comigo, já sabe.
0: Vamos trocar.
1: Tu diz, Tuane, prepara umas entrevistas aí que a gente vai fazer. Bola aí. Ai, pode deixar comigo.
0: Beleza.
1: Agora o contrário não funciona, não.
0: Mas veja. Não, mas tá funcionando muito bem aí, viu? Você tá toda desenrolada agora. Botou a câmera na sua...
1: É, meu Deus do céu.
0: Não, câmera eu também não gosto, não.
1: Não, mas ele desenrola eu não... melhor do que eu.
0: Ah, eu preciso desenrolar quando é essa coisinha assim de gravar 30 segundos rapidão pra me livrar
1: mas
0: logo
1: daquilo
0: ali.
1: Mas eu vou fazer umas aulinhas de teatro, assim, pra me soltar um pouquinho.
0: Já tem uma formanda. Já... Formanda não, já tem uma
1: já
0: formada.
1: Falei aqui com Hannah, já troquei uma ideia com ela.
0: Massa demais, pô, muito bacana. Vamos embora, valeu mesmo, eu fiquei muito feliz com... com essa entrevista aí, com as mensagens que você fez aí com o pessoal, valeu mesmo. Meu aniversário não é hoje, é só amanhã, mas
1: daqui a pouco,
0: a gente vai descer pro Metal pra dar um abraço lá em Tiago. Exatamente, mandou uma mensagem pra mim, tô muito feliz com isso. Mano, valeu mesmo. Vamos embora?
1: Vamos embora!
0: 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Vou para um comercial, daqui a pouco eu volto com uma lista de música que eu fiz, assim, que eu curto pra caramba, que são importantes pra mim. Todas as que eu coloquei aqui são muito importantes pra mim, mas eu fiz uma sequência aí muito legal pra gente. Vamos lá, então!
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3: Beleza, beleza, galera. Vamos embora, Caruaru FM, a Rádio Rock da cidade de Vitor Hugo, por aqui até meia-noite. Hoje, meia-noite já vai ser meu aniversário. E a surpresa que eu recebi aqui da Tuane Beltrão, junto daqui do meu aluno Jefferson, que já foi entrevistado também na semana passada. Ana Lafayette está aqui também junto comigo. E eu fiz uma sequência das músicas que eu mais gosto aí. Então eu botei, inclusive, a banda Outras Coisas, que eu toco. É, a música Manifesto, botei Alice in Chains, botei Sobreviventes de DR, botei Carajo, Sacate la Mierda, Querosene Jacaré, botei aqui Talk Show Hust do Radiohead ao vivo. Enfim, botei umas coisas que eu curto pra caramba. Vamos embora, tá valendo. Até meia-noite tem muita música, vamos lá.

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1: Beleza, beleza, galera, vamos embora, Caruaru FM, a Rádio Rock da cidade. Vitor Hugo por aqui, encerrando mais um Circuito Alternativo, o melhor programa de rock do seu rádio. E é isso que vale, né, gente? O Circuito Alternativo tem o objetivo de trazer as bandas autorais, as bandas que fazem parte desse universo tão grande que é esse Circuito Alternativo, onde a gente não tá tocando no mainstream, a gente não tá tocando nos grandes palcos, mas a gente tá buscando grandes palcos pra gente. Beleza? Uma das maiores conquistas que a gente pode falar aqui, por exemplo, em Caruaru, é o grande Polo Azulão, onde as bandas de garagem se juntaram, começaram a fazer música, começaram a fazer uma movimentação dentro do próprio São João. E exatamente daí, do garajão, foi que surgiu o Polo Alternativo, o Palco Alternativo, e depois virou o Polo Azulão. E é isso daí, a gente tá exatamente aí pra mexer com as estruturas, a gente tá aí pra mostrar que a gente existe e que precisa de um espaço. Você tem banda? Marca uma entrevista aqui no Circuito Alternativo com o Vitor Hugo, que com certeza você vai ter sua música encaixada aqui no setlist do Rock Life, do Circuito Alternativo, de toda a programação da Caruaru FM, beleza? Fica atenado então, valeu, quarta-feira que vem eu tô de volta com mais um Circuito Alternativo. Lembrando que de segunda a sexta a gente tem o Rock Life, de 8 até as 10 da noite. Fica antenado então que a Caruaru FM tem um grande espaço de rock and roll pra você, beleza? Vamos embora então, fica antenado, amanhã de 8 até as 10 da noite tem o Rock Life, mais uma quinta-feira pra você, beleza? Valeu, fui!
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0: Pois bem, pessoal, essa é uma noite especial pra gente, porque nós temos convidados que não só vêm do rock and roll, vêm de todos os estilos que tocam no Brasil. Do sertão, nós trazemos o sertanejo mais rock and roll que eu conheço, que tô chamando Hudson pro palco.
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número 1 aí. Onde tudo começou. E agora nós estamos seguindo com esse trabalho. Maravilhoso deixar tudo isso na companhia de tantos amigos famosos.

fangolhões, Giovanni Rosena, Geno Farias, toda rapaziada, ali na rua Leite Maia, perto da Cadão.

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0: Acabo de receber informações que um táxi acaba de aportar aqui no Canecão, diretamente da Lua, vindo da beira-mar, com a gente no melhor forró do mundo, Geraldo Azevedo!
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7: Olha, e no Vanguarda, tenho o prazer de receber mais uma vez o doutor Eduardo Jordão, médico cardiovascular, e a gente vai fazer aquela entrevista que, na verdade, é uma consulta. Então, você ouvinte, já pode participar através do nosso WhatsApp, 981551049. Bom dia, doutor Eduardo. É imenso em recebê-lo aqui no Jornal Vanguarda da Caruaru FM.
8: Uma vez estar com vocês aí para a gente discutir um pouquinho sobre as doenças vasculares.
7: Doutor Eduardo, o que são doenças vasculares e por que elas se agravam um pouco mais no inverno?
8: Deixa eu passar um jogo rápido. Wagner, as doenças vasculares são todas as doenças que são das veias, dos vasos, das artérias, quer dizer, são as doenças das tubulações do nosso corpo, grosseiramente falando. E é muito importante a sua pergunta do inverno, porque é justamente nessa época onde a gente mais precisa, que é o paciente diabético, para levar sangue para todo o corpo, que ocorre as maiores doenças. E pelo frio. O frio, ele aperta os vasos, diminui os vasos para poder manter o corpo quentinho. E com isso, fica o corpo quente e as extremidades frias. E é aí onde vem os problemas.
7: Certo. A prática de esporte é fundamental para manter o corpo aquecido, para manter o sangue mais fino, para, enfim, o senhor sugeria também essa prática de caminhada, pelo menos, ou correr?
8: Sim, claro. Para os ouvintes, é sempre importante para que os pacientes que sejam da população de risco, né? Que não é todo mundo também, né? Qualquer pessoa que no inverno vai ter uma doença vascular vai ter um grande problema. Os pacientes diabéticos, hipertensos e fumantes, em geral, pacientes com um problema de colesterol e os que não fazem atividade física, é importante se exercitar para melhorar a circulação nos membros, quer dizer, nas pernas e nos braços, quer dizer, chegar sangue adequadamente nas pernas para evitar as complicações do inverno, que são feridas, cianose, gangrena, aquelas feridas que não cicatrizam, entendeu?
7: Entendi, doutor Eduardo. Quem precisa se preocupar mais nesse período? Os idosos, os diabéticos mesmo, os fumantes, como o senhor está dizendo aí? E como a pessoa que tem um alto grau de sedentarismo, né? Trabalha ali sentado, chega em casa, senta, vai assistir a TV, fica direto ali na tela do computador, na tela do telefone, sem a prática de esportes. Isso pode piorar para um diabético, para um pré-diabético?
8: Sim, sim. Por falta de uso da circulação da perna, o que ocorre? Ocorre um enrijecimento, um endurecimento das artérias. As artérias das pernas ficam duras e elas, na hora que a gente precisa de sangue, porque o corpo é como se fosse uma bomba por alta demanda. Quando a gente precisa de sangue, por exemplo, na atividade física, na perna, a veia se dilata e chega mais sangue e você resolve sua caminhada. Sendo que nesses pacientes diabéticos, hipertensos e fumantes, há um envelhecimento e essa veia não consegue mais fornecer aquela quantidade adequada de sangue quando a perna precisa. Que é aí onde tem os problemas. O inverno esfria, a veia diminui ainda, a pessoa leva uma pancada no pé, uma ferida, alguma coisa, e não chega sangue suficiente. É aí que ocorre o problema, entendeu? Mas, se você faz atividade física e fica sempre estimulando essa circulação, quando acontecer alguma coisa, ela vai ter o problema, mas num grau menor.
7: Certo, doutor, como as pessoas podem fazer proteção e proteger essa circulação?
8: Bem, no inverno, o mais importante seria o quê? É se hidratar, se vestir bem, proteger os membros, quer dizer, vestir sob camadas, que é o quê? É estar sempre agasalhado, usar uma calça, um pijama, nunca deixar um idoso em casa com frio ou numa casa fria, entendeu? Esse é o número um, proteger com roupas. Dois, evitar o uso de álcool. Três, evitar fumar ou diminuir o cigarro. E o fazer atividade física. Você tem várias coisas para proteger essa pessoa, certo? Além, lógico, não estou nem falando da parte de procurar um médico, se medicar.
7: Certo, doutor, o senhor fala em beber água, a pessoa não sente muita sede, né, no inverno, porque está frio. Aí por que beber água e por que a pessoa urina mais no inverno, doutor?
8: Isso, veja só. Como o corpo tende a botar o sangue da gente tudo perto do coração, as coisas vitais e tirar das extremidades, por isso que a gente acorda com o braço frio de manhã, e no frio a gente fica muito frio. O corpo fica protegendo o principal, que é o nosso centro, o tronco. Então a gente tem que tomar água para o sangue ficar fluido. Quanto mais hidratado, mais fluido fica o seu sangue, mais ele circula naqueles locais de difícil circulação, nas extremidades, na mão, no pé, certo? Quanto mais grosso o sangue, quanto maior o colesterol no sangue, quanto maior tudo que dificulte a fluidez do sangue, é pior para o paciente, entendeu?
7: Entendi. E a alimentação, doutor?
8: A alimentação também. Se você comer muita fritura e gordura, né, que tem colesterol, esse colesterol vai ficar circulando e vai fazer com que você tenha um sangue grosso, denso, certo? E assim também causar esses problemas. Por isso que a gente... E também, além das inflamações, comida ruim também, gordurosa, ela é inflamatória. Ela faz com que aquelas artérias também se inflamem e fechem mais ainda.
7: Entendi, doutor. E o exercício físico, ele é recomendado no frio, doutor?
8: Sim, é essencial, como eu te falei. Ele motiva, ele ativa a panturrilha, né, como eu te falei, que o segundo coração da pessoa é a panturrilha. E a panturrilha funcionando, ela bombeia o sangue melhor e e impede que esse sangue ruim fique parado, haja uma circulação, venha a oxigenação e tenha uma saúde melhor da vascular da perna.
7: Quanto tempo de caminhada a pessoa pode fazer por dia, doutor? Aquela pessoa que não pode pagar a academia, que está ouvindo a gente aqui, que trabalha, uma caminhadazinha resolve de o quê? Meia hora, 40 minutos, uma hora?
8: Isso. As sociedades de doença cardiovascular falam que você tem que ter pelo menos umas caminhadas de 20 a 40 minutos ou pelo menos 90 minutos semanal. Tipo assim, somando as caminhadas da semana, tem que ser no mínimo 90 minutos.
7: Que seria o 3 de 30. De caminhada mesmo, não é andando devagarzinho não, né?
8: O ritmo de uma boa caminhada, Wagner, é aquele em que a pessoa não consegue conversar com quem está do lado. Cada um vai ter seu ritmo. Mas o ideal é, se você estiver andando numa velocidade e que você não está conseguindo ter uma conversa com a pessoa do seu lado, você está atingindo a caminhada de nível adequado. É uma velocidade boa. Entendeu?
7: Certo. E o que evitar no dia a dia, por exemplo, doutor, para que a circulação possa não ser tão comprometida?
9: Bem, no dia a dia do inverno, qualquer pessoa, quais são os vilões? Quais são os vilões? Por que é que piora tanto a circulação? É o cigarro, que ele tem um duplo problema. Ele causa um duplo problema nos pacientes, que para a gente é o pior no inverno. É o fumo. Porque ele, além de apertar os vasos, diminuir a quantidade de sangue que chega nas pernas, ele rouba o oxigênio do sangue. Porque a fumaça do cigarro tem um monóxido de carbono, tem um gás lá, ele se junta com o oxigênio do seu corpo e vai embora. E você e o corpo da pessoa não aproveita esse oxigênio, entendeu? Então fica faltando sangue no corpo, fica faltando oxigênio no corpo.
7: Tem um mito, entendeu, doutor? É mito ou é verdade? O banho quente demorado é bom no inverno? Tem gente que diz que é ruim. Queria a sua opinião de médico. Muita gente tá friozinho aí, passa mais tempo ali no chuveiro quente, a conta vem lá em cima. Quando é menino, a mãe fica, desliga o chuveiro, a conta, teu pai não vai aguentar. É aquela confusão em casa, né? E no final parece que isso acaba prejudicando um pouco, não é verdade?
9: É, veja só. Geralmente os pacientes diabéticos, eles não têm uma boa sensibilidade dos pés. E por tal motivo, o que que acontece? Eles acham que se esquentarem o pé, bota um famoso escalda-pé, bota uma água quente, eles acham que assim vão deixar o pé mais quente. Sendo que muitas vezes, por não sentir direito o pé, eles perdem a mão no calor da água e acabam causando uma queimadura grave no pé e podem até perder o pé por isso, entendeu? Então, não é bom, não é aconselhável, isso é um vilão, é uma complicação, é não fazer escaldapé nem bolsa de água quente direto no pé, entendeu? O que eu tô falando é ligar um aquecedor, usar uma roupa, fechar o quarto, entendeu? Deixar a pessoa num quarto protegido, isso sim, mas não colocar calor direto, porque o membro do paciente diabético, o membro do tabagista no inverno, ele não se defende tanto, então ele pode ter uma queimadura ali local, e essa queimadura é um fator complicador.
7: Certo, doutor, as pessoas, quando devem procurar um cirurgião cardiovascular, pela idade, passou de 40, 45, é bom ter regularmente ou não, ou quando tiver algum tipo de sintoma independente da idade, quais seriam esses sintomas?
9: Bem, Wagner, veja só, o cirurgião vascular tem que ser procurado sempre que houver um sinal de alerta. Quando um sinal que a circulação está funcionando muito bem. Que seria? Aquele paciente que sempre caminhou, sempre foi para o trabalho a pé, sempre foi lá até a estação de ônibus, pegar seu ônibus e nunca teve nada. E de repente ele começou a ter uma dificuldade para caminhar. A perna fica pesada, a perna dói, falta força para atravessar a rua, entendeu? Ou então, quando a perna incha demais de um dia para o outro, uma perna fica diferente da outra, entendeu? São sintomas que ele não tinha, são coisas que apareceram que não eram normais na vida dele. Ou inchou demais a perna, ou ficou vermelha demais, ou ele estava sem conseguir caminhar. Alguma coisa que chama atenção em relação à quantidade de sangue na perna.
7: Entendi. Doutor, tem uma pergunta aqui da Maria de Fátima. Quais os exames que devem ser feitos quando a pessoa está com dúvidas ou para se prevenir?
9: Bem,
7: Maria de Fátima, do bairro Petrópolis.
9: Pronto, coisa boa, excelente pergunta. Veja só, as pessoas têm que ter em mão que, assim, tendo em vista que teve o fato, a coisa estranha, que não está no dia a dia dela, ela tem que procurar um médico, um especialista, para avaliar essa perna, né? E o ultrassom Doppler hoje é o exame de mais fácil acesso, que é o chamado vulgamente Doppler, que é um ultrassom que nele a gente vê se tem alguma falta de sangue, se tem uma trombose. É um exame que hoje é muito fácil de fazer, não tem fura, não nada, não é tomografia, não entra em máquina, é um ultrassom, passa na perna e com ele a gente pode tirar muitas respostas, sabe? Pode ajudar muito o paciente.
7: É muito caro esse exame, ele está disponível no SUS?
9: Sim, não é um exame caro, tem algumas unidades do SUS, tem unidades particulares. Hoje é um exame mais facilmente encontrado, quer dizer, tem várias
7: na faixa locais. De quanto um exame desse, doutor? Vai passar aqui para o ouvinte.
9: Bem, existem várias clínicas podem fazer aqui. É um exame que pode variar aí de seus 150 a R$450, vai depender do local onde está sendo feito.
7: Ah, então é bem acessível, né? Não é um exame tão caro, né?
9: Não, é isso que eu falei, é um exame democrático. Ele traz muitas informações vasculares, ajuda o paciente, não é uma coisa de outro mundo.
7: Doutor, a gente tem uma participação nobre aqui no horário, que é do empresário Luiz Carlos Lé, está aqui com a gente na linha. Eu vou chamar ele para participar também dessa entrevista. Bom dia, Luiz Carlos, prazer imenso em falar com você aqui no Jornal Vanguarda da Caruaru FM hoje, com a consulta gratuita para todos os ouvintes da Caruaru FM.
10: Bom dia, Gil. Bom dia, ouvintes da Caruaru FM. Bom dia, doutor Jordão. Realmente é um trabalho belíssimo esse bate-papo, sabe? Porque nós sabemos que nem todo mundo tem acesso à saúde particular. E a saúde pública, ela tem fila, né? Nunca é tão rápido quanto se quer. E a gente tira muitas dúvidas com todos esses médicos, amigos da Caruaru FM, como o doutor Jordão, que é um amigo meu particular. É uma pessoa que eu gosto muito. E é meu médico também. Mas aproveitando, eu queria fazer a seguinte pergunta, doutor. Uma viagem de avião longa seria, digamos, Brasil-China. Uma viagem de ônibus longa seria, por exemplo, Caruaru-São Paulo. Nessas viagens longas, de avião ou de ônibus, o que se deve fazer para prevenir e evitar trombo ou qualquer outro tipo de mal que é causado nessas longas permanências, sentadas com as pernas, algumas pessoas incham as pernas e tal. O que é que o doutor tem a dizer aí? E obrigado por sua participação e por aceitar o convite para atender todo esse público maravilhoso desse horário de Wagner Gil, que se repete ao meio-dia, né? É o chamado consulta pública popular para milhares.
9: Bom dia, Luiz. Tudo bem? Excelente pergunta. Veja, hoje é muito realmente a falta de informação é o maior vilão da doença vascular. Eu trabalho dia e noite para tentar um pouquinho explicar da forma mais fácil, mais acessível à população, todos os sintomas e sinais da doença vascular, como a gente tratar, onde a gente tratar, e o dia a dia, o cotidiano, onde a gente vê a doença vascular. Eu tenho que procurar a doença vascular nos pacientes justamente no dia a dia. E a viagem é nada mais do que um dos maiores complicadores do dia a dia do paciente. E independente do meio de transporte, o fato de ficar parado, imóvel, sem caminhar por muito tempo de um paciente diabético, vai aumentar a chance de ter trombose. E para isso a gente faz as sugestões de algumas coisas, que é fazer caminhadas de meia e meia hora, para você tá no ônibus ou no avião. De meia e meia hora no corredor fazer uma caminhada, tomar bastante líquido para que, como eu falei para Raul, para Wagner, deixar o sangue fluido, quanto mais fluido melhor. Não se alimentar de comidas gordurosas, de comidas ruins, fazer lanches de comidas boas e saudáveis, porque também tudo que você vai comer, se for ruim, vai absorver, vai para o sangue, entendeu? Então pode piorar, tá certo? Então é basicamente isso, fazer caminhadas, se hidratar bem, tá certo? E fazer, lógico, o uso de suas medicações que não faltar.
7: Recentemente, doutor, eu fui a Dubai com minha mãe, uma viagem direta do Rio para Dubai de 16 horas, e o médico atrasou essa viagem 2 meses para ela fazer um tratamento, para ela se preparar e com recomendações. O senhor está dizendo aí, a cada meia hora ela se levantava, dava uma voltinha no corredor, andava um pouco no avião, sentava e bebia muita água também. Amanhã, meia hora ela sim, a orientação do médico, e deu tudo certo. A perna não inchou e também não sentiu dor, porque às vezes não pode acontecer, mas pode sentir uma dor, como o Luiz Carlos falou aí, né?
9: Com certeza, com certeza. A prevenção na doença vascular, ela é muito importante, porque ela é de muito baixo custo. Você prevenir é muito barato e muito simples. Quando você passa para o lado das complicações, são irreversíveis. Depois que tem gangrena no pé, você não pode se arrepender. Só vai perder o pé. Então, vale muito escutar esses conselhos e se aproveitar para não ter a complicação.
7: Certo, entendi. Eu quero só fazer... Luiz Carlos, você quer fazer mais alguma pergunta, meu amigo?
10: Não, vou ficar atento ouvindo todos os comentários, todas as respostas e perguntas, que vai ser de grande valia para mim e para milhares de pessoas que estão ouvindo vocês. Um abraço ao doutor, um abraço a Wagner, a Júlio e a todos os ouvintes da Galo FM.
7: Olha, o doutor Eduardo atende. Obrigado, viu, Luiz Carlos? Ele atende aqui em Caruaru, na clínica Neurovasc, que é o centro, no Centro Médico do Agreste, sala 3, ali ao lado do Hospital da Unimed. 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Doutor, quais seriam... tem 7 pontos, né, doutor, que chamaria guia de bolso, né, de cuidados. Eu queria que o senhor trouxesse esses 7 guias de bolso aqui pra gente agora, começando com o número 1, doutor Eduardo Jordão.
9: Vamos lá, meu amigo. É o seguinte, eu elaborei um guiazinho de bolso, quer dizer, um papelzinho pra você enviar pra todos
7: Vou
9: os ouvintes.
7: Vou ficar com essas dicas pra mim, a gente vai postar nas redes sociais também, viu?
9: E se eu gostaria de para quê? Eu deixei esse presente, que é o seguinte, que eu fiz assim, são 7 perguntas, são sinais de alerta, e 7 cuidados, são 7 dicas de minhas, do Eduardo Jordão aí, para vocês, que seria o seguinte.
7: Agasalhe-se em camadas, explica, doutor.
9: Você se agasalhar em camadas, como eu falei, é o seguinte, é você colocar nunca uma roupa só no paciente. Porque muitas vezes, deixa ter um senhorzinho que mora só, alguma coisa, ele não pode se cuidar bem e ele se veste mal. E ao se vestir mal, ele no frio, ele perde calor. E quando um paciente perde calor, ele traz chance de ter um problema vascular muito grave. Então tem que botar uma camiseta, uma blusa, tem que colocar um casaco, tem que proteger a mão com a luva, o pé, bota uma meinha, se a orelha ficar muito fria, bota um chapéuzinho nele, entendeu? Então é agasalhar sem camadas, essa é a dica número 1, certo? Dica número 2, beber bastante água.
7: Certo.
9: No frio, como eu falei, sentimos menos sede, você mesmo falou, a gente não sente sede, mas mesmo não sentindo sede, tem que tomar bastante líquido. A desidratação engrossa o sangue e o sangue grosso é porta para problema.
7: Número 3, doutor, movimente-se diariamente.
9: Isso, como eu te falei, ó, caminhadas de 30 a 40 minutos. Desde que no mínimo tem que ter 90 minutos na semana, entendeu, Wagner? Você conta assim, qual vai ser meu exercício da semana? Eu tenho que ter 90 a 100 minutos de caminhada, pelo menos. Então eu posso dividir em 3 de 30.
7: Certo.
9: E fazer alongamento, subir escada, entendeu?
7: Entendi, doutor. A quarta, pare de fumar.
9: Isso, parar de fumar é mandatório. Você que está aí, se você é ouvinte, que sabe que tem alguma doença vascular, ou tem diabetes, ou hipertensão, você não sabe o grande mal que você está causando para você hoje fumando cigarro. Por quê? Ele tira todo o oxigênio do corpo, piora a circulação e aumenta muito a chance de amputação. Então hoje o maior problema da cirurgia vascular, o paciente mais complicado, mais difícil de resolver, é o fumante.
7: Ô, doutor, e esses vapes aí, doutor? Se eu falasse dele, da gravidade, se ele piora a questão vascular ou não?
9: O Wagner, ele piora sim. E ele tem um grande problema. Além de causar os problemas de circulação, ele destrói o pulmão, mais do que o cigarro. Porque o pulmão desaparece, a função. Ele perde a função de trocar o ar.
7: Entendi, doutor. E o senhor tem a número 6, use roupas e calçados confortáveis. Sapatos apertados, meias apertadas é ruim, doutor?
9: Sim. Como eu te falei, o paciente que é diabético, ele tem uma doença chamada neuropatia diabética. E essa doença, ela faz com que a pessoa perca a sensibilidade dos pés. Aí muitas vezes o senhorzinho pega um sapato que aperta e machuca, ele anda por meia hora e só vai ver quando tirar o sapato que está um machucado. E esse machucado pode ser o início de uma doença muito severa no pé. Ele pode perder um dedo, um pé, alguma coisa, por uma feridinha causada por um calçado. Entendeu? Então, tem que evitar o calçado. Quem tem varizes tem que usar suas meias elásticas na medida certa, porque uma meia muito apertada também pode prejudicar. Ou uma bota muito apertada também pode prejudicar, entendeu?
7: Entendi, doutor. E a 7, fica atenta aos sinais. Que sinais seriam esses, doutor?
9: Isso, são os sinais que eu citei logo no começo da nossa entrevista, que são os sinais de alerta para doença vascular, que é aquela pessoa que tem dor ao caminhar, que tem um inchaço de uma perna só, quer dizer, aquela pessoa que tem uma perna normal, uma perna muito inchada, que surgiu do nada, assim, uma coisa abrupta de um dia para o outro, tá certo? Seria a pessoa que ficou com a perna fria ou mudou de cor durante a noite, só acordou com a perna gelada, tá bom? e o formigamento ou dormência. É, e as feridas que demoram a cicatrizar. Então, esses sinais tem que ficar atento. Então, é dor ao caminhar, inchaço na perna, perna que ficou frio, que mudou de cor de um dia para o outro, perna que está formigando com dormência de uma hora para outra, ou feridas que demoram a cicatrizar.
7: Tem a pergunta do Júlio César aí, se as pessoas mais novas que correm 5 ou 10 quilômetros por dia tem algum problema. Acho que não, né? Correr é saúde, né?
9: Não, veja só. As mais jovens, ele falando assim, digamos assim, se eu vejo a pessoa rígida, é bom fazer caminhadas e corridas com acompanhamento e que não exagere demais para também não passar do ponto e não prejudicar as articulações. Mas praticar a prática de atividade física como corrida e uma boa hidratação, você está promovendo a saúde vascular. Essa pessoa, ela vai ter menos chance de ter problema.
7: Certo, vamos agora, doutor, derrubar os mitos, né? Escalda pés com água quente, doutor. O senhor falou, mas é bom a gente estar repetindo.
9: Especialmente perigoso nos diabéticos. Causa queimaduras sem sentido. Olha, está proibido. Bota para longe.
7: E a bolsa de água quente direto na pele, doutor?
9: Esse também. Como eu te falei, o paciente diabético não sente o calor direito e ele não pode sentir que a bolsa está quente o suficiente para causar uma queimadura. Coloca para longe também.
7: Certo. E achar que dor na perna é normal no frio. Muita gente, não tô com a dor, tô sentindo um desconforto aqui no meu pé, mas esse mesmo, todo inverno acontece isso. É assim mesmo, doutor? Quando chega no verão, passa?
9: Não, é isso, pronto. Como eu falei, a perna ficar fria e doer, ou ficar, ou mudar de cor, não é normal. Isso é um sinal de perda da quantidade de sangue, quer dizer, de piora da circulação. E isso pode ser prejudicial até o ponto de perder a perna. Então, se você não tem uma dor e ela surgiu no inverno e ela não passa, procurar ajuda médica, procurar um vascular, procurar emergência, porque não é normal, certo? Não pode achar que é só reumatismo que está adivinhando chuva. As pessoas não são, nós não somos, nossas pernas não são radar de chuva de tempo, entendeu? Então, se piorou alguma queixa com frio, procure ajuda para a gente ver.
7: Certo, a gente nesse guia, a gente tem três opções de procurar um médico. Vamos primeiro para mais grave. Quando procurar um médico imediatamente?
9: Isso, eu deixei nesse guia para vocês, assim, os sinais. Se a perna incha de uma hora para outra, se você tinha umas pernas magrinhas, e no outro dia sua perna está 3-4 vezes o tamanho normal, e incha de uma hora para outra, esse é um sinal de gravidade, tem que procurar um médico, sim. Ou então se a perna fica muito fria ou muito pálida também, muito rápido. Aí é um sinal que tem, como eu falei, tem que procurar um médico e procurar emergência. Ou se está com uma dor intensa que não passa, que também foi de aparecimento abrupto. Quer dizer, você era uma pessoa normal, não tinha dor nenhuma na perna, de uma hora para outra você está sentindo uma dor que não passa com nada, não passa com dipirona, não passa com paracetamol. Então tem que procurar um médico também.
7: Certo, doutor, e quando a pessoa deve agendar uma consulta? Não é tão grave, mas deve-se agendar uma consulta. Quais os sintomas?
9: Pessoal, o agendar uma consulta é você ter alguma coisa estranha, mas que não foi uma coisa tão grave, e você não precisa ficar tão preocupado para sair correndo para emergência naquele momento. Mas você tem que resolver para isso não ficar pior. É a pessoa que incha as pernas ao longo do dia, é aquela pessoa que acorda com a perna boa, mas quando chega de tarde a perna está bem inchadinha. Ou então a pessoa que tem aquelas varizes grossas, sente dor nas pernas. Ou então aquela pessoa que é diabética e sente muito formigamento ou dormência nos pés. Tem que agendar uma consulta também para investigar o que é isso. E tem as pessoas que têm fatores de alto risco, que é a pessoa que tem diabetes, pressão alta, que tem colesterol alto, que fuma. Essas pessoas têm que agendar uma consulta para fazer um acompanhamento, digamos, de 6 meses, uma vez por ano, para sempre estar vendo se tem algum fator de risco ou alguma coisa que tem que tratar.
7: Qual o exame mais importante a se fazer quando tem essas suspeitas, doutor Eduardo Jordão?
9: Como eu falei para você, é o seguinte, é ultrassom Doppler, quando visto a sua importância, quer dizer, quando o especialista solicitar, para mim é o exame mais importante hoje. Eu digo que ele é o estetoscópio do cirurgião vascular, porque ele é a porta de entrada para ver as doenças vasculares dos membros inferiores. É ultrassom Doppler, sem dúvida.
7: Olha, gente, doutor Eduardo Jordão, ele atende na clínica Neurovasc, que é no Centro Médico do Agreste, ali vizinho ao Hospital da Unimed, aquele prédio bem bacana, na sala 3, né? 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Doutor Eduardo Jordão, queria agradecer demais a sua participação aqui, mais uma vez, na Caruaru FM. Lembrando que, se você perdeu toda a entrevista, chegou no finalzinho, tem a opção de ouvir a reprise, ou vai lá no canal do YouTube que a entrevista fica toda gravada. E ao senhor, doutor Eduardo, muito obrigado, Deus abençoe por esse trabalho fantástico que o senhor faz no dia a dia e de vez em quando aqui também, oferecendo essa consulta e tirando dúvida dos nossos ouvintes.
8: Wagner, muito obrigado, Wagner, pela preferência, muito obrigado também pelo convite. Só temos a agradecer e tentar explanar o máximo, ajudar nossos ouvintes. E lembrar também que tem o Instagram, Dr. Eduardo Jordão Vascular, fácil de encontrar. Qualquer dúvida, ou aqui nos canais do WhatsApp ou no Instagram, só nos procurar que podemos tirar dúvida, tratar, fazer exames.
7: 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Dr. Eduardo, até a próxima, em breve estou convocando o senhor de novo aqui para a gente ajudar a população e ouvinte da Caruaru FM. Muito obrigado.
8: Um abraço.
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11: Tem hora que a gente se sente como um pequeno barco em meio a um mar diante de uma grande tempestade. São momentos como esse que pensamos em nos entregar e desistir de tudo. E aí eu pergunto, qual é o verdadeiro sentido da vida? Muitas vezes nos fechamos em nosso mundo e tudo parece não existir mais. Não percebemos que existe outro mundo lá fora. E diante de tudo isso, você não imagina a força interior que possui. Você tem mais poder do que pensa ter. Continue sua jornada fazendo aquilo que acredita. Não tenha medo do amanhã. Ele é incerto. E por ser incerto, ele nos assusta. Pois mais claro que a vida possa parecer, siga sempre o caminho do bem e da paz interior. Você é a luz e a vida viaja na luz. Seja semente. E procure também ser essa luz que se espalha e ilumina o seu caminho e o caminho daqueles que ainda estão em meio às sombras. O bem nunca deixará de existir. Quanto mais felicidade você plantar, mais felicidade irá colher e mais feliz será. Essa é a forma da vida. É como o sal da terra que Jesus falou. Além de conservar, realça o sabor. A vida é assim. A direção é por conta de Deus, mas o sentido, quem escolhe é você. Muita paz, muita luz.
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3: Bom dia, amores da Fanny! Está no ar mais um É Show comigo, Stephanie Rodrigues. Fanny, como você preferir, já sabe, fique à vontade. Manhã de quinta-feirona, 10 de setembro de 2026, eu te convido a interagir, participar comigo através do 98155-1049. Pede música, manda beijo, felicitações para quem você quiser, valendo o sorteio no final do horário de kit do Grupo Rochedo Refrigerantes, mais de 60 anos levando tradição e sabor para a sua mesa. 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E eu dou play assim pra cima, ó, com o GG e o Pablo. Excelente manhã pra nós.
4: A Rocha! Cadê as mãozinhas de cima, balançando?

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3: Caruaru FM é a sua rádio, que bloquinho gostoso pra cima, hein? Você curtiu muito o sucesso e segue pedindo música, interagindo, participando com a Fani. 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E ela está chegando, Suzy Valoá, toda trabalhada em seus mistérios, trazendo pra gente as primeiras previsões, o horóscopo para hoje. Suzinha, o que os astros dizem pra gente, hein?
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5: Bom dia, Stephanie Rodrigues. Bom dia, ouvintes da Caruaru FM. A Suzy Valoá chega nesta manhã de quinta-feira. Hoje é dia 10 de setembro de 2026 e eu trago as primeiras previsões do horóscopo para você que nos acompanha aí pelo E-Show. E eu começo com Áries. Você que nasceu entre 21 de março a 20 de abril, interesses de trabalho e assuntos familiares terão prioridade logo pela manhã e você pode tomar aquelas providências que vive adiando. Seu jeito estará mais focado e disciplinado nesta quinta, inclusive para cuidar das tarefas mais monótonas e chatinhas que nem sempre tem paciência de fazer, Ariano. Touro, você que nasceu entre 21 de abril a 20 de maio, Mercúrio e Vênus fazem um brinde à harmonia e avisam, não vai faltar bom humor nem alegria para cativar as pessoas e anular qualquer bagacinha. Com sua boa lábia e diplomacia, você tende a se dar bem com todo mundo, taurino. Gêmeos, você que nasceu entre 21 de maio a 20 de junho, os melhores momentos devem acontecer na parte da tarde e boas vibes vão comandar o astral, tanto na paquera quanto no romance. Só não convém criar altas expectativas à noite, quando problemas podem surgir, geminiano. Câncer, você que nasceu entre 21 de junho a 22 de julho, Marte segue em seu signo e troca likes com a Lua no período da manhã, revelando que você vai quintar com energia em alta voltagem. Terá muita garra e determinação para defender seus interesses e ir atrás do que ambiciona. Também saberá convencer colegas, chefes e clientes canceriano. Daqui a pouquinho eu volto trazendo a segunda parte dos astros e seu signo pra você.
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4: Caruaru FM é a sua rádio. Eita, bloquinho gostoso, hein? Esse é o seu show, eu sou a Fani. 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E Suzinha Valoata de volta com mais previsões do horóscopo pra gente. É com você, Suzy.
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5: Caruaru FM, essa é a sua rádio. Voltei com as previsões do horóscopo desta quinta-feira, 10 de setembro de 2026. E a previsão agora para o signo de Leão, você que nasceu entre 23 de julho a 22 de agosto, o dia será redondinho para conhecer gente nova, trocar opiniões, experiências e ampliar sua rede de relações. Mas é ao lado dos parentes e das pessoas queridas que a alegria e satisfação devem ser maiores. Leonino. Virgem, você que nasceu entre 23 de agosto a 22 de setembro, sua comunicação e simpatia vão fazer toda a diferença na paquera. Só não deixe nenhum imprevisto ou problema atrapalhar a noite. Já no romance, Vênus ilumina o convívio com o seu amor, destacando o clima de carinho, segurança emocional virginiano. Libra, você que nasceu entre 23 de setembro a 22 de outubro, librianos que sonham com promoção hoje estão com tudo e podem subir mais um degrau na carreira. Se você faz parte do time, confie em seus talentos e mostre suas competências para a gerência, pois terá mais oportunidades para chegar lá, libriano. Escorpião, você que nasceu entre 23 de outubro a 21 de novembro, a lua ingressa no signo anterior ao seu e até poderia deixar seu jeito mais tímido e introvertido, só que não. Vênus e Mercúrio trocam figurinhas, elevam seu carisma e espalham vibes super positivas que vão animar, blindar a sua vida social, escorpiano. Daqui a pouquinho eu volto trazendo as previsões para Sagitário, Capricórnio, Aquário e Peixes.
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2: 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Curtiram esse bloquinho? Demais, aí pra cima! Teve axé, pagode, muita música boa, sucesso é aqui na Caruaru FM, a sua rádio. 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E agora, a Suzinha chega com as últimas previsões do horóscopo para hoje.
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3: Caruaru FM, essa é a sua rádio. Voltei com os astros e seu signo e a previsão para Sagitário. Você que nasceu entre 22 de novembro a 21 de dezembro, se está afim de alguém, não perca tempo para ir atrás dos seus sonhos de amor. As chances de sucesso e conquista são nítidas durante o dia, mas haja rápido, porque contratempos e lances inesperados podem atrapalhar a noite, sagitariano. Capricórnio, você que nasceu entre 22 de dezembro a 20 de janeiro, boas novas chegam dos astros e quem sai ganhando é você. A lua sorri para Marte logo pela manhã, realça sua simpatia e seu carisma, além de trazer mais harmonia, entusiasmo e alegria para suas relações. Também pode receber notícias positivas de parentes distantes, capricorniano. Aquário, você que nasceu entre 21 de janeiro a 18 de fevereiro, hoje os ventos sopram a favor das suas ambições profissionais e financeiras, e você tem mais é que ir à luta. Terá mais visibilidade no serviço, pode assumir novos desafios e se candidatar a um cargo mais cobiçado e bem remunerado, aquariano. Peixes, você que nasceu entre 19 de fevereiro a 20 de março, surpresas deliciosas devem marcar presença na pista e podem fazer seu coração disparar. Paquera tende a caminhar rapidinho para algo mais sério. À noite, talvez seja preciso aparar arestas com seu amor pisciano. Chegamos ao final das previsões do horóscopo desta quinta-feira, de volta amanhã com os astros e seu signo, para você que nos acompanha aí pelo E-Show. 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Beijos, Fanny, beijos, ouvintes da Caruaru FM. A Suzy Valuá volta à 1h30 da tarde com o Som do Brasil.
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3: Caruaru FM é a sua rádio! Que bloquinho gostoso esse, hein? Tivemos pagode, MPB, rock. E você pode continuar pedindo através do 98155-1049 aqui no É Show. Comigo, a Fani, ao vivo e online até o meio-dia. 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Eu já volto com mais músicas no É Show pra você.
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2: O Tribunal Superior Eleitoral, TSE, determinou que motoristas que trabalham com aplicativos de transportes como Uber, 99 e outras plataformas não podem utilizar os veículos para divulgar propaganda eleitoral durante as eleições de 2026. A proibição vale para adesivos, cartazes ou qualquer outro tipo de material de campanha colocado nos vidros, portas ou demais partes dos automóveis. De acordo com o TSE, embora os carros pertençam aos motoristas, a legislação eleitoral os enquadra como bens de uso comum quando utilizados para o transporte de passageiros por aplicativos. Por isso, não podem ser transformados em espaços de divulgação política. A mesma regra é aplicada aos táxis, que também estão sujeitos a restrições por serem serviços vinculados a concessões públicas. A vedação não se limita apenas à publicidade física. Motoristas também não podem fazer campanha dentro do veículo, como pedir votos aos passageiros ou utilizar a viagem para promover determinado candidato. Para o TSE, bens de uso comum são espaços aos quais a população em geral tem acesso mesmo quando pertencem à iniciativa privada. A classificação inclui, por exemplo, cinemas, clubes, lojas, centros comerciais, templos religiosos, ginásios, estádios, clínicas e hospitais. Caso um eleitor identifique um carro de aplicativo circulando como propaganda eleitoral, pode registrar a situação por meio de uma fotografia. Também é recomendável guardar um print da tela do aplicativo que permita identificar o veículo cadastrado. As informações podem ser encaminhadas à Justiça Eleitoral pelo aplicativo Pardal. Stephanie Rodrigues para o Caruaru Notícias.
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voz humana estão aceitando a humilhante condição de consumir a terra. Os orixás, assim como os ancestrais indígenas e de outras tradições, instituíram mundos aonde a gente pudesse experimentar

a existência. Nos alienamos desse organismo de que somos parte, passando a pensar que a Terra é uma coisa e nós, o mundo, outra. Tudo é natureza.

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4: Caruaru FM, a sua rádio, esse é o seu É Show, eu sou a Fani, com muito sucesso pra você na sua 104,9. 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Sai daí não, hein, que eu já volto com muita música no É Show.
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10: A gente aqui da Bahia Raiz, a gente pega aqui, ó.

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3: Caruaru FM é a sua rádio! Curtiram muito som, teve MPB, pagode, rock, pop. Esse é o É Show, ao vivo e online. 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O nosso site tem a opção de você clicar e ouvir, caruarufm.com.br, ou você pode baixar no seu celular o nosso app, app, aplicativo, Rádio Caruaru FM, para todas as plataformas digitais. 104.9 Caruaru FM é a sua rádio. Já volta, é rapidão, hein? Sai daí não.
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9: O total de dinheiro esquecido em bancos e outras instituições financeiras chegou a 5,65 bilhões de reais em julho, segundo o Banco Central. Do montante, 4,25 bilhões pertencem a 23,57 milhões de pessoas físicas e 1,40 bilhão pode ser resgatado por cerca de 2,19 milhões de empresas. Os valores podem ser consultados gratuitamente pelo sistema de valores a receber. A maior parte dos beneficiários tem quantias pequenas, 69,45% possui até R$ 10, enquanto apenas 2,2% tem mais de R$ 1.000 disponíveis a receber. Desde a criação do sistema, o Banco Central já devolveu mais de 16 bilhões aos titulares. Para consultar ou solicitar o resgate, é necessário acessar os canais oficiais do SVR e, em caso de valores disponíveis, utilizar uma conta gov.br de nível prata ou ouro. Stephanie Rodrigues para o Caruaru Notícias.
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3: Caruaru FM é a sua rádio e você curtiu muita música boa. E antes do intervalinho comercial, quero mandar beijo aqui para Maria do Carmo do Salgado, turma da Manupe na audiência, também Marezinha Modas lá nas Rendeiras. Cheiro pra vocês! 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Já volto, sai daí não, é rapidão, hein?
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3: A produção já acabou, passou voando, hein? A quinta-feirona vai chegando o fim, é desse jeito. Passa assim, ó, que nem foguete, o início e o final de semana inteiro. Mas eu vou ficando por aqui, trazer aí a sortuda que faturou o kit do Grupo Rochedo Refrigerantes desta quinta-feirona. Foi a Célia do Centro, final do telefone 4082. A produção vai entrar em contato e eu agradeço a você, ouvinte, que ficou na audiência comigo até agora no E-Show. Amanhã, sexta-feirona, se papai do céu assim permitir, a gente tem um encontro marcado a partir das 8 horas da manhã, logo após, né, aí o Jornal Vanguarda com Wagner Gil na apresentação e Júlio César na técnica. Você segue na audiência, tá chegando o guia eleitoral gratuito obrigatório e em seguida a reprise do Jornal Vanguarda. Boa tarde, bom almoço, excelente quinta-feirona, até amanhã. Tchau!
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3: Olha, e no Vanguarda, tenho o prazer de receber mais uma vez o doutor Eduardo Jordão, médico cardiovascular, e a gente vai fazer aquela entrevista que, na verdade, é uma consulta. Então, você ouvinte, já pode participar através do nosso WhatsApp.

0: 8155-1049. Bom dia, doutor Eduardo. Imenso em recebê-lo aqui no Jornal Vanguarda da Caruaru FM.
1: Uma vez estar com vocês aí para a gente discutir um pouquinho sobre as doenças vasculares.
0: Doutor Eduardo, o que são doenças vasculares e por que elas se agravam um pouco mais no inverno?
1: Deixa eu passar um jogo rápido. Wagner, as doenças vasculares são todas as doenças que são das veias, dos vasos, das artérias, quer dizer, são as doenças das tubulações do nosso corpo, grosseiramente falando. E é muito importante a sua pergunta do inverno, porque é justamente nessa época onde a gente mais precisa, que é o paciente diabético, para levar sangue para todo o corpo, que ocorrem as maiores doenças. E pelo frio. O frio, ele aperta os vasos, diminui os vasos para poder manter o corpo quentinho. E com isso, fica o corpo quente e as extremidades frias. E é aí onde vem os problemas.
0: Certo. A prática de esporte é fundamental para manter o corpo aquecido, para manter o sangue mais fino, para, enfim, o senhor sugeria também essa prática de caminhada, pelo menos, ou correr?
1: Sim, claro. Para os ouvintes, é sempre importante para que os pacientes que sejam da população de risco, né? Que não é todo mundo também, né? Qualquer pessoa que no inverno vai ter uma doença vascular vai ter um grande problema. Os pacientes diabéticos, hipertensos e fumantes, em geral, pacientes com problema de colesterol e os que não fazem atividade física, é importante se exercitar para melhorar a circulação nos membros, quer dizer, nas pernas e nos braços. Quer dizer, chega sangue adequadamente nas pernas para evitar as complicações do inverno, que são feridas, cianose, gangrena, aquelas feridas que não cicatrizam, entendeu?
0: Entendi, doutor Eduardo. Quem precisa se preocupar mais nesse período? Os idosos, diabéticos mesmo, os fumantes, como o senhor está dizendo aí, e como a pessoa que tem um alto grau de sedentarismo, né? Trabalha ali sentado, chega em casa, senta, vai assistir a TV, fica direto ali na tela do computador, na tela do telefone, sem a prática de esportes. Isso pode piorar para um diabético, para um pré-diabético?
1: Sim, sim. Por falta de uso da circulação da perna, o que ocorre? Ocorre um enrijecimento, um endurecimento das artérias. As artérias das pernas ficam duras e elas, na hora que a gente precisa de sangue, porque o corpo é como se fosse uma bomba por alta demanda. Quando a gente precisa de sangue, por exemplo, na atividade física na perna, a veia se dilata e chega mais sangue e você resolve sua caminhada. Sendo que nesses pacientes diabéticos, hipertensos e fumantes, há um envelhecimento e essa veia não consegue mais fornecer aquela quantidade adequada de sangue quando a perna precisa. Que é aí onde tem os problemas. O inverno esfria, a veia diminui ainda, a pessoa leva uma pancada no pé, uma ferida, alguma coisa, e não chega sangue suficiente. É aí que ocorre o problema, entendeu? Mas, se você faz atividade física e fica sempre estimulando essa circulação, quando acontecer alguma coisa, ela vai ter o problema, mas num grau menor.
0: Certo, doutor, como as pessoas podem fazer proteção e proteger essa circulação?
1: Bem, no inverno, o mais importante seria o quê? Se hidratar, se vestir bem, proteger os membros, quer dizer, vestir sob camadas, que é o quê? Estar sempre agasalhado, usar uma calça, um pijama, não deixar um idoso em casa com frio ou numa casa fria, entendeu? Esse é o número um, proteger com roupas. Dois, evitar uso de álcool. Três, evitar fumar ou diminuir o cigarro. E o fazer atividade física. Você tem várias coisas para proteger essa pessoa, certo? Além, lógico, não estou nem falando da parte de procurar um médico, se medicar.
0: Certo, doutor, o senhor falar em beber água, a pessoa não sente muita sede, né, no inverno, porque está frio. Aí por que beber água e por que a pessoa urina mais no inverno, doutor?
1: Isso, veja só. Como o corpo tende a botar o sangue da gente tudo perto do coração, as coisas vitais e tirar das extremidades, por isso que a gente acorda com o braço frio de manhã, e no frio a gente fica muito frio. O corpo fica protegendo o principal, que é o nosso centro, o tronco. Então a gente tem que tomar água para o sangue ficar fluido. Quanto mais hidratado, mais fluido fica o seu sangue, mais ele circula naqueles locais de difícil circulação, nas extremidades, na mão, no pé. Certo? Quanto mais grosso o sangue, quanto maior o colesterol no sangue, quanto maior tudo que dificulte a fluidez do sangue, é pior para o paciente, entendeu?
0: Entendi. E a alimentação, doutor?
1: A alimentação também. Se você comer muita fritura e gordura, né, que tem colesterol, esse colesterol vai ficar circulando e vai fazer com que você tenha um sangue grosso, denso, certo? E assim também causar esses problemas. Por isso que a gente... E também, além das inflamações, comida ruim também, gordurosa, ela é inflamatória. Ela faz com que aquelas artérias também se inflamem e fechem mais ainda.
0: Entendi, doutor. E o exercício físico, ele é recomendado no frio, doutor?
1: Sim, é essencial, como eu te falei. Ele motiva, ele ativa a panturrilha, né, como eu te falei, que é o segundo coração da pessoa é a panturrilha. E a panturrilha funcionando, ela bombeia o sangue melhor e deixa e impede que esse sangue ruim fique parado, haja uma circulação, venha uma oxigenação e tenha uma saúde melhor da vascular da perna.
0: Quanto tempo de caminhada a pessoa pode fazer por dia, doutor? Aquela pessoa que não pode pagar a academia, que está ouvindo a gente aqui, que trabalha, uma caminhadazinha resolve de o quê? Meia hora, 40 minutos, uma hora?
1: Isso. As sociedades de doença cardiovascular falam que você tem que ter pelo menos umas caminhadas de 20 a 40 minutos por pelo menos 90 minutos na semanal. Tipo assim, somando as caminhadas da semana tem que ser no mínimo 90 minutos.
0: Isso é o ritmo 30. De caminhada mesmo, não é andando devagarzinho não, né?
1: O ritmo de uma boa caminhada, Wagner, é aquele em que a pessoa não consegue conversar com quem está do lado. Cada um vai ter seu ritmo. Mas o ideal é, se você estiver andando numa velocidade e que você não está conseguindo ter uma conversa com a pessoa do seu lado, você está atingindo uma caminhada de nível adequado. É uma velocidade boa. Entendeu?
0: Certo. E o que evitar no dia a dia, por exemplo, doutor, para que a circulação possa não ser tão comprometida?
1: Bem, no dia a dia do inverno, qualquer pessoa, quais são os vilões? O que é que piora tanto a circulação? É o cigarro, que ele tem um duplo problema, ele causa um duplo nos pacientes, que pra gente é o pior no inverno, é o fumo, porque ele, além de apertar os vasos, diminuir a quantidade de sangue que chega nas pernas, ele rouba o oxigênio do sangue, porque a fumaça do cigarro tem um monóxido de carbono, tem um gás lá, ele se junta com o oxigênio do seu corpo e vai embora, e você e o corpo da pessoa não aproveita esse oxigênio, entendeu? Então fica faltando sangue no corpo, fica faltando oxigênio no corpo.
0: Tem um mito, entendeu, doutor? É mito ou é verdade? O banho quente demorado é bom no inverno? Tem gente que diz que é ruim. Queria a sua opinião de médico. Muita gente tá friozinho aí, passa mais tempo ali no chuveiro quente, a conta vem lá em cima. Quando é menino, a mãe fica, desliga esse chuveiro, a conta, teu pai não vai aguentar. É aquela confusão em casa, né? E no final parece que isso acaba prejudicando um pouco, não é verdade?
1: É, veja só, geralmente os pacientes diabéticos, eles não têm uma boa sensibilidade dos pés. E por tal motivo, o que que acontece? Eles acham que se esquentarem o pé, bota um famoso escalda-pé, bota uma água quente, eles acham que assim vão deixar o pé mais quente. Sendo que muitas vezes, por não sentir direito o pé, eles perdem a mão no calor da água e acabam causando uma queimadura grave no pé e podem até perder o pé por isso, entendeu? Então, não é bom, não é aconselhável, isso é um vilão, é uma complicação, é não fazer escaldapé nem bolsa de água quente direto no pé, entendeu? Eu tô falando é ligar um aquecedor, usar uma roupa, fechar o quarto, entendeu? Deixar a pessoa num quarto protegido, isso sim, mas não colocar calor direto, porque o membro do paciente diabético, o membro do tabagista no inverno, ele não se defende tanto, então ele pode ter uma queimadura ali local, e essa queimadura é um fator complicador.
0: Certo, doutor, as pessoas, quando devem procurar um cirurgião cardiovascular, pela idade, passou de 40, 45, é bom ter regularmente ou não, ou quando tiver algum tipo de sintoma, independente da idade, quais seriam esses sintomas?
1: Bem, Wagner, veja só, o cirurgião vascular tem que ser procurado sempre que houver um sinal de alerta. Quando um sinal que a circulação está funcionando, não está indo muito bem. Que seria? Aquele paciente que sempre caminhou, sempre foi para o trabalho a pé, sempre foi lá até a estação de ônibus, pegar seu ônibus e nunca teve nada. E de repente ele começou a ter uma dificuldade para caminhar. A perna fica pesada, a perna dói, falta força para atravessar a rua, entendeu? Ou então, quando a perna incha demais de um dia para o outro, uma perna fica diferente da outra, entendeu? São sintomas que ele não tinha, são coisas que apareceram que não eram normais na vida dele. Ou inchou demais a perna, ou ficou vermelha demais, ou ele tá sem conseguir caminhar. Alguma coisa que chama atenção em relação à quantidade de sangue na perna.
0: Entendi. Doutor, tem uma pergunta aqui da Maria de Fátima. Ela, quais os exames que devem ser feitos quando a pessoa está com dúvidas ou para se prevenir?
1: Bem,
0: Maria de Fátima, do bairro Petrópolis.
1: Pronto, coisa boa, excelente pergunta. Veja só, as pessoas têm que ter em mão que é o seguinte. Tendo em vista que teve o fato, a coisa estranha, que não está no dia a dia dela, ela tem que procurar um médico, um especialista, para avaliar essa perna, né? E o ultrassom Doppler hoje é o exame de mais fácil acesso, que é o chamado vulgamente Doppler, que é um ultrassom que nele a gente vê se tem alguma falta de sangue, se tem uma trombose. É um exame que hoje é muito fácil de fazer, é um exame de não tem fura, não nada, não é tomografia, não entra em máquina, é um ultrassom, passa na perna e com ele a gente pode tirar muitas respostas, sabe? Pode ajudar muito o paciente.
0: É muito caro esse exame, ele está disponível no SUS?
1: Sim, não é um exame caro, tem algumas unidades do SUS, tem unidades particulares. Hoje é um exame mais facilmente encontrado, quer dizer, tem várias
0: locais. Na taxa de quanto um exame desse, doutor? Vai passar aqui para o ouvinte.
1: Bem, existem várias clínicas podem fazer aqui. É um exame que pode variar aí de seus 150 a R$450, vai depender do local onde está sendo feito.
0: Ah, então é bem acessível, né? Não é um exame tão caro, né?
1: Não, é isso que eu falei, é um exame democrático. Ele traz muitas informações vasculares, ajuda o paciente e não é uma coisa de outro mundo.
0: Doutor, a gente tem uma participação nobre aqui no horário, que é do empresário Luiz Carlos Lé, está aqui com a gente na linha. Eu vou chamar ele para participar também dessa entrevista. Bom dia, Luiz Carlos, prazer imenso em falar com você aqui no Jornal Vanguarda da Caruaru FM hoje, com a consulta gratuita para todos os ouvintes da Caruaru FM.
2: Bom dia, Gil. Bom dia, ouvintes da Caruaru FM. Bom dia, doutor Jordão. Realmente é um trabalho belíssimo esse bate-papo, sabe? Porque nós sabemos que nem todo mundo tem acesso à saúde particular. E a saúde pública, ela tem fila, né? Nunca é tão rápido quanto se quer. E a gente tira muitas dúvidas com todos esses médicos, amigos da Caruaru FM, como o doutor Jordão, que é um amigo meu particular. É uma pessoa que eu gosto muito. E é meu médico também. Mas aproveitando, eu queria fazer a seguinte pergunta, doutor. Uma viagem de avião longa seria, digamos, Brasil-China. Uma viagem de ônibus longa seria, por exemplo, Caruaru-São Paulo. Nessas viagens longas de avião ou de ônibus, o que se deve fazer para prevenir e evitar trombo ou qualquer outro tipo de mal que é causado nessas longas permanências, sentadas com as pernas, algumas pessoas incham as pernas e tal. O que é que o doutor tem a dizer aí? E obrigado por sua participação e por aceitar o convite para atender todo esse público maravilhoso desse horário de Wagner Gil, que se repete ao meio-dia, né? É o chamado consulta pública popular para milhares.
1: Bom dia, seu Luiz. Tudo bem? Excelente pergunta. Veja, hoje é muito realmente a falta de informação é o maior vilão da doença vascular. Eu trabalho dia e noite para tentar um pouquinho explicar da forma mais fácil, mais acessível à população, todos os sintomas e sinais da doença vascular, como a gente tratar, onde a gente tratar e o dia a dia, o cotidiano, onde a gente vê a doença vascular. Eu tenho que procurar a doença vascular nos pacientes justamente no dia a dia. E a viagem é nada mais do que um dos maiores complicadores do dia a dia do paciente. E independente do meio de transporte, o fato de ficar parado, imóvel, sem caminhar por muito tempo de um paciente diabético vai aumentar a chance de ter trombose. E para isso a gente faz as sugestões de algumas coisas, que é fazer caminhadas de meia e meia hora, você está no ônibus ou no avião, de meia e meia hora no corredor fazer uma caminhada, tomar bastante líquido para que, como eu falei para Raul, para Wagner, deixar o sangue fluido, quanto mais fluido melhor, não se alimentar de comidas gordurosas, de comidas ruins, fazer lanches de comidas boas e saudáveis, porque também tudo que você vai comer, se for ruim, vai absorver, vai pro sangue, entendeu? Então pode piorar, tá certo? Então é basicamente isso, fazer caminhadas, se hidratar bem, tá certo? E fazer, lógico, o uso das suas medicações que não faltar.
0: Recentemente, doutor, eu fui a Dubai com minha mãe, uma viagem de direta do Rio para Dubai de 16 horas, e o médico atrasou essa viagem em 2 meses para ela fazer um tratamento, para ela se preparar e com recomendações. O senhor está dizendo aí, a cada meia hora ela se levantava, dava uma voltinha no corredor, andava um pouco no avião, sentava e bebia muita água também. Amanhã, meia hora ela sim, a orientação do médico, e deu tudo certo. A perna não inchou e também não sentiu dor, porque às vezes não pode acontecer, mas pode sentir uma dor, como o Luiz Carlos falou aí, né?
1: Com certeza, com certeza. A prevenção na doença vascular, ela é muito importante, porque ela é de muito baixo custo. Você prevenir é muito barato e muito simples. Quando você passa para o lado das complicações, são irreversíveis. Depois que tem gangrena no pé, o pé, a pessoa não pode se arrepender. Só vai perder o pé. Então, vale muito escutar esses conselhos e se aproveitar para não ter a complicação.
0: Certo, entendi. Eu quero só fazer... Luiz Carlos, você quer fazer mais alguma pergunta, meu amigo?
2: Não, vou ficar atento ouvindo todos os comentários, todas as respostas e perguntas, que vai ser de grande valia para mim e para milhares de pessoas que estão ouvindo vocês. Um abraço ao doutor, um abraço a Wagner, a Júlio e a todos os ouvintes da Galo FM.
0: Olha, o doutor Eduardo atende. Obrigado, viu, Luiz Carlos? Ele atende aqui em Caruaru, na clínica Neurovasc, que é o centro, no Centro Médico do Agreste, sala 3, ali ao lado do Hospital da Unimed. 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Doutor, quais seriam... tem 7 pontos, né, doutor, que... chamaria guia de bolso, né, de cuidados. Eu queria que o senhor trouxesse esses 7 guias de bolso aqui pra gente agora, começando com o número 1, doutor Eduardo Jordão.
1: Vamos lá, meu amigo, é o seguinte, eu elaborei um guiazinho de bolso, quer dizer, um papelzinho, pra você enviar pra todos
0: Vou
1: os ouvintes.
0: Vou ficar com essas dicas pra mim, a gente vai postar nas redes sociais também, viu?
1: E isso eu gostaria de para quê? Eu deixei esse presente, que é o seguinte, que eu fiz assim, são 7 perguntas, são sinais de alerta, e 7 cuidados, são 7 dicas de minhas, de Eduardo Jordão aí para vocês, que seria o seguinte.
0: Um é agasalhe-se em camadas, explica, doutor.
1: Você se agasalhar em camadas, como eu falei, é o seguinte, é você colocar nunca uma roupa só no paciente. Porque muitas vezes tem um senhorzinho que mora só, alguma coisa, ele não pode se cuidar bem e ele se veste mal. E ao se vestir mal, ele no frio, ele perde calor. E quando um paciente perde calor, ele traz chance de ter um problema vascular muito grave. Então tem que botar uma camiseta, uma blusa, tem que colocar um casaco, tem que proteger a mão com uma luva, o pé, bota uma meinha, se a orelha ficar muito fria, bota um chapéuzinho nele, entendeu? Então é agasalhar sem camadas, essa é a dica número 1, certo? Dica número 2, beber bastante água.
0: Certo.
1: No frio, como eu falei, sentimos menos sede. Você mesmo falou, a gente não sente sede, mas mesmo não sentindo sede, tem que tomar bastante líquido. A desidratação engrossa o sangue e o sangue grosso é porta para problema.
0: Número 3, doutor, movimente-se diariamente.
1: Isso, como eu te falei, ó, caminhadas de 30 a 40 minutos. Desde que no mínimo tem que ter 90 minutos na semana, entendeu, Wagner? Você conta assim, qual vai ser o meu exercício da semana? Eu tenho que ter 90 a 100 minutos de caminhada, pelo menos. Então eu posso dividir em 3 de 30.
0: Certo.
1: E fazer alongamento, subir escada, entendeu?
0: Entendi, doutor. A quarta, pare de fumar.
1: Isso, parar de fumar é mandatório. Você que está aí, se você é ouvinte, que sabe que tem alguma doença vascular, ou tem diabetes, ou hipertensão, você não sabe o grande mal que você está causando para você hoje fumando cigarro. Por quê? Ele tira todo o oxigênio do corpo, piora a circulação e aumenta muito a chance de amputação. Então hoje o maior problema da cirurgia vascular, o paciente mais complicado, mais difícil de resolver, é o fumante.
0: Ô, doutor, e esses vapes aí, doutor? Se eu falasse dele, da gravidade, se ele piora a questão vascular ou não? Ou...
1: O Wagner, ele piora sim. É, e ele tem um grande problema. Além de causar os problemas de circulação, ele destrói o pulmão, mais que o cigarro. Porque o pulmão desaparece, a função, ele perde a função de trocar o ar.
0: Entendi, doutor. E o senhor tem a número 6, use roupas e calçados confortáveis. Sapatos apertados, meias apertadas é ruim, doutor?
1: Sim, é, como eu te falei, o paciente que é diabético, ele tem uma doença chamada neuropatia diabética. E essa doença, ela faz com que a pessoa perca a sensibilidade dos pés. Aí muitas vezes o senhorzinho pega um sapato que aperta e machuca, ele anda por meia hora e só vai ver quando tirar o sapato que está um machucado. E esse machucado pode ser o início de uma doença muito severa no pé. Ele pode perder um dedo, um pé, alguma coisa, por uma feridinha causada por um calçado. Entendeu? Então, tem que evitar o calçado, quem tem varizes tem que usar suas meias elásticas na medida certa, porque uma meia muito apertada também pode prejudicar. Ou uma bota muito apertada também pode prejudicar, entendeu?
0: Entendi, doutor. E a 7, fica atenta aos sinais. Que sinais seriam esses, doutor?
1: Isso, são os sinais que eu citei logo no começo da sua entrevista, que são os sinais de alerta para doença vascular. Que é aquela pessoa que tem dor ao caminhar, que tem um inchaço de uma perna só, quer dizer, aquela pessoa que tem uma perna normal, uma perna muito inchada, que surgiu do nada, assim, uma coisa abrupta de um dia para o outro, tá certo? Seria a pessoa que ficou com a perna fria ou mudou de cor durante a noite, só acordou com a perna gelada, tá bom? E o formigamento ou dormência. É, e as feridas que demoram a cicatrizar. Então, esses sinais tem que ficar atento. Então, é dor ao caminhar, inchaço na perna, perna que ficou fria ou que mudou de cor de um dia para o outro, perna que está formigando com dormência de uma hora para outra, ou feridas que demoram a cicatrizar.
0: Tem a pergunta do Júlio César aí, se as pessoas mais novas que correm 5 ou 10 quilômetros por dia tem algum problema. Acho que não, né? Correr é saúde, né?
1: Não, veja só. As mais jovens, ele falando assim, digamos assim, se eu vejo a pessoa isso, é bom fazer caminhadas e corridas com acompanhamento e que não exagere demais para também não passar do ponto e não prejudicar as articulações. Mas a prática da atividade física como corrida e uma boa hidratação, você está promovendo a saúde vascular. Essa pessoa, ela vai ter menos chance de ter problema.
0: Certo, vamos agora, doutor, derrubar os mitos, né? Escalda pés com água quente, doutor. O senhor falou, mas é bom a gente estar repetindo.
1: Especialmente perigoso nos diabéticos. Causa queimadura sem sentir. Olha, está proibido. Bota para longe.
0: E a bolsa de água quente direto na pele, doutor?
1: Esse também. Como eu te falei, o paciente diabético não sente o calor direito e ele não pode sentir que a bolsa está quente o suficiente e causar uma queimadura. Coloca para longe também.
0: Certo. E achar que dor na perna é normal no frio? Muita gente, não, tô com a dor, tô sentindo um desconforto aqui no meu pé, mas esse mesmo, todo inverno acontece isso. É assim mesmo, doutor? Quando chega no verão,
1: não,
0: passa?
1: Não, é isso, pronto. Como eu falei, a perna ficar fria e doer, ou ficar, mudar de cor, não é normal. Isso é um sinal de perda da quantidade de sangue, quer dizer, de piora da circulação. E isso pode ser prejudicial até o ponto de perder a perna. Então, se você não tem uma dor e ela surgiu no inverno e ela não passa, procurar ajuda médica, procurar um vascular, procurar emergência, porque não é normal, certo? Não pode achar que é só reumatismo que está adivinhando chuva. As pessoas não são, nós não somos, nossas pernas não são radar de chuva de tempo, entendeu? Então, se piorou alguma queixa com frio, procure ajuda para a gente ver.
0: Certo, a gente nesse guia, a gente tem 3 opções de procurar um médico. Vamos primeiro para mais grave. Quando procurar um médico imediatamente?
1: Isso, eu deixei nesse guia para vocês, assim, os sinais. Se a perna incha de uma hora para outra, se você tem umas pernas magrinhas, e no outro dia sua perna está 3-4 vezes o tamanho normal, e incha de uma hora para outra, esse é um sinal de gravidade, tem que procurar um médico, sim. Ou então se a perna fica muito fria ou muito pálida também, muito rápido. Aí é um sinal que tem, como eu falei, tem que procurar um médico e procurar emergência. Ou se está com uma dor intensa que não passa, que também foi de aparecimento abrupto. Quer dizer, você era uma pessoa normal, não tinha dor nenhuma na perna, de uma hora para outra você está sentindo uma dor que não passa com nada, não passa com dipirona, não passa com paracetamol. Então tem que procurar um médico também.
0: Certo, doutor, e quando a pessoa deve agendar uma consulta? Não é tão grave, mas deve-se agendar uma consulta. Quais os sintomas?
1: Pessoal, o agendar uma consulta é você ter alguma coisa estranha, mas que não foi uma coisa tão grave, e você não precisa ficar tão preocupado para sair correndo para a emergência naquele momento. Mas você tem que resolver para isso não ficar pior. É a pessoa que incha as pernas ao longo do dia, é aquela pessoa que acorda com a perna boa, mas quando chega de tarde a perna está bem inchadinha. Ou então a pessoa que tem aquelas varizes grossas, sente dor nas pernas. Ou então aquela pessoa que é diabética e sente muito formigamento ou dormência nos pés. Tem que agendar uma consulta também para investigar o que é isso. E tem as pessoas que têm fatores de alto risco, que é a pessoa que tem diabetes, pressão alta, que tem colesterol alto, que fuma. Essas pessoas têm que agendar uma consulta para fazer um acompanhamento, digamos, de seis meses, uma vez por ano, para sempre estar vendo se tem algum fator de risco ou alguma coisa que tem que tratar.
0: Qual o exame mais importante a se fazer quando tem essas suspeitas, doutor Eduardo Jordão?
1: Como eu falei para você, é o seguinte, é ultrassom Doppler, quando visto a sua importância, quer dizer, quando um especialista solicitar, para mim é o exame mais importante hoje. Eu digo que ele é o estetoscópio do cirurgião vascular, porque ele é a porta de entrada para ver as doenças vasculares dos membros inferiores. É ultrassom Doppler, sem dúvida.
0: Olha, gente, o doutor Eduardo Jordão, ele atende na clínica Neurovasc, que é no Centro Médico do Agreste, ali vizinho ao Hospital da Unimed, aquele prédio bem bacana, na sala 3, né? Então, e atende pelo zap 3138-0070. Doutor Eduardo Jordão, queria agradecer demais a sua participação aqui, mais uma vez, na Caruaru FM. Lembrando que, se você perdeu toda a entrevista, chegou no finalzinho, tem a opção de ouvir a reprise, ou vai lá no canal do YouTube que a entrevista fica toda gravada. E ao senhor, doutor Eduardo, muito obrigado, Deus abençoe por esse trabalho fantástico que o senhor faz no dia a dia e de vez em quando aqui também, oferecendo essa consulta e tirando dúvida dos nossos ouvintes.
1: Wagner, muito obrigado, Wagner, pela preferência, muito obrigado também pelo convite. Só temos a agradecer e tentar explanar ao máximo, ajudar nossos ouvintes. E lembrar também que tem o Instagram, Dr. Eduardo Jordão Vascular, fácil de encontrar, viu? Qualquer dúvida, ou aqui nos canais de WhatsApp, ou no Instagram, só nos procurar que podemos tirar dúvida, tratar, fazer exames.
0: 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A gente tem todos os contatos aqui também de Dr. Eduardo Jordão. Dr. Eduardo, até a próxima. Em breve, estou convocando o senhor de novo aqui para a gente ajudar a população e ouvinte da Caruaru FM. Muito obrigado.
1: Um abraço.
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5: Tem hora que a gente se sente como um pequeno barco em meio a um mar diante de uma grande tempestade. São momentos como esse que pensamos em nos entregar e desistir de tudo. E aí eu pergunto, qual é o verdadeiro sentido da vida? Muitas vezes nos fechamos em nosso mundo e tudo parece não existir mais. Não percebemos que existe outro mundo lá fora. E diante de tudo isso, você não imagina a força interior que possui. Você tem mais poder do que pensa ter. Continue sua jornada fazendo aquilo que acredita. Não tenha medo do amanhã. Ele é incerto. E por ser incerto, ele nos assusta. Pois mais claro que a vida possa parecer, siga sempre o caminho do bem e da paz interior. Você é luz e a vida viaja na luz. Seja semente. E procure também ser essa luz que se espalha e ilumina o seu caminho e o caminho daqueles que ainda estão em meio às sombras. O bem nunca deixará de existir. Quanto mais felicidade você plantar, mais felicidade irá colher e mais feliz será. Essa é a forma da vida. É como o sal da terra que Jesus falou. Além de conservar, realça o sabor. A vida é assim. A direção é por conta de Deus, mas o sentido, quem escolhe é você. Muita paz, muita luz.
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3: Na melhor, 1:03.
0: Hora certa. 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
3: Boa tarde, Caruaru. Começa agora mais uma edição do programa O Som do Brasil pela Caruaru FM. Eu sou a Suzy Valois e estou chegando para te fazer companhia até as 15h. Sejam todos bem-vindos. Hoje é quinta-feira, dia 10 de setembro de 2026. Você participa aí da nossa programação pelo nosso WhatsApp, é o 98155-1049. Manda áudio, mensagem de texto, fica à vontade. 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E o Som do Brasil, melhor da MPB, começa nesta tarde ensolarada na capital do Agreste. Uma excelente tarde para todos, bom almoço, obrigada pela carona, bom trabalho. Uma tarde próspera para todos nós. E eu começo aí com Gonzaguinha. Essa pra gente matar saudades. Canção do Gonzaguinha, Eu Apenas Queria Que Você Soubesse. Vamos começar?
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3: Juntos, Caruaru até as 15h.

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1: 1:14.
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1: Caruaru FM, essa é a sua rádio, e foi o Zé Ramalho trazendo Admirável Gado Novo e o pedido musical do Jonathan Maurício de Nassau. Curtimos também Gino Barreto, essa saudade gravada em 2011, setembro. Paulo Diniz foi Pingos de Amor, Sai Guarabira com Cheiro Mineiro de Flor, até rimou, né? Boca Livre foi Toada, e a indicação da Giovanete no Maurício de Nassau. Tivemos 14 Bis, Todo Azul do Mar. E abrindo o bloco aí, o Gonzaguinha, Eu Apenas Queria Que Você Soubesse. 981-55-1049. É depois do intervalo, tem mais MPB.
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1: 1:30.
0: Hora certa. 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
13: Da Caruaru FM, 1:34.
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1: Caruaru FM, 1 hora e 47 minutos.
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2: Caruaru FM, essa é a sua rádio. Você curtiu aí essa saudade com Tom Jobim e a Miúcha, Pela Luz dos Olhos Teus? E indicação aqui da Tereza no Maurício de Nassau. Obrigada pelo carinho da audiência. Uma excelente tarde aí para você. Javan, na sequência com Seduzir. Elis Regina, Só Tinha Que Ser Com Você. Saudades também. Stefano Mota, com voz e violão. Ele cantou aí a versão Açaí do Djavan. Gilberto Gil, versão acústico de Esotérico. Caetano Veloso trouxe Queixa, com a indicação da Monique, no centro da cidade. 98155-1049. Faz aí seu pedido musical, manda áudio, mensagem de texto, porque aqui você faz a programação. 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Vamos pro intervalinho, eu volto na sequência com mais saudades, mais músicas, mais indicações, e você aí do outro lado.
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2: Caruaru FM, 2 horas.
1: Hora certa, apoio.
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2: Caruaru FM, 2:04.
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4: Boa tarde, estúdio. Aqui é o Paulo de Barra, Carlos de Oliveira. Gostaria de um som no Brasil, uma música popular brasileira aí com Simone e Newton Nascimento, cantando juntos os dois. Pode ser? Para oferecer para minha família, para você da Rádio Caruaru, muito legal.
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1: Boa tarde, Suzy. Tudo bem, querida? Gigi do Riachão. Eu queria que você tocasse para mim a música de Roupa Nova, Começo, Meio e Fim. A Caruaru FM é a nossa rádio. Um beijo. Fica com Deus.
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1: 2:18.
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1: Caruaru FM, essa é a sua rádio, aí foi Zizi Posse e a canção A Paz. Pedido musical da Juliana. Ju, boa tarde. E meu beijo aí, meu boa tarde especial a todos na sapataria, seu Maurício também ligado na nossa programação. Bom trabalho aí, boas vendas. Eduardo do Zeque aí trouxe Aventura, Dalto foi Anjo, Sandrinha de Sá, Retratos e Canções, e a indicação da Carola no José Liberato. Roupa Nova, Começo, Meio e Fim, foi a indicação da Gigi, lá do bairro do Riachão. Na sequência, curtimos Simone, com a participação do Milton Nascimento, e a canção Você é Linda. Esse dueto rolou aí em 1987. E quem pediu foi o Paulo Luiz, no José Carlos de Oliveira. Luiz de França tá lá no Parque 18 de Maio. Boa tarde, Lula. Ele pediu Belchior, vou tocar aí no próximo bloco, tá bom?
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1: Caruaru FM, 2h30.
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13: Caruaru FM, 12:35.
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13: Caruaru FM, essa é a sua rádio, de volta com o melhor da MPB, é o som do Brasil, até as 3 da tarde. Daqui a pouquinho, que é bom, a gente rola com Anderson Marinho, já nos estúdios da Caruaru FM, já já contigo. 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Eu vou tocar agora Galos, Noites e Quintais pro Luiz de França. Belchior.
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1: Caruaru FM, a sua rádio. Chegamos ao final de mais um programa, O Som do Brasil. Quero agradecer a participação de todos. Uma excelente tarde. Vem aí na sequência O Que É Bom A Gente Rola com Anderson Marinho. Continua curtindo a Caruaru FM, faz aí seu pedido musical pelo 98155-1049. 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
3: A Academia Brasileira de Cinema anunciou 6 filmes nacionais que seguirão na disputa para representar o Brasil no Oscar 2027 na categoria de melhor filme internacional. Os 6 filmes selecionados são 100 Dias, inspirado no livro do navegador Amir Klink e dirigido por Carlos Saldanha, A Fabulosa Máquina do Tempo, documentário sobre um grupo de meninas do sertão do Piauí, dirigido por Elisa Capai, A Natureza das Coisas Invisíveis, outro universo de amizade e dilemas entre meninas e Rafaela Camelo, Feito Pipa, de Alan de Berton, que ganhou o Urso de Cristal e o Prêmio do Júri no Festival de Berlim. Nosso Segredo, de Gracê Passô, o grande vencedor do Festival de Gramado, e ainda Vicentina Pede Desculpas, de Gabriel Martins, o mesmo criador de Marte 1. Os 6 títulos finalistas foram escolhidos por uma comissão a partir de uma pré-lista com 15 produções divulgadas em agosto. Essa é a primeira etapa do processo de escolha do representante brasileiro, ou seja, não há garantia de uma vaga automaticamente entre os indicados à estatueta. A decisão final sobre qual longa-metragem será o representante oficial do Brasil será divulgada na quarta-feira da semana que vem, dia 16 de setembro. Ano passado, o Brasil conquistou o primeiro Oscar na categoria de melhor filme internacional com o longa Ainda Estou Aqui, dirigido por Walter Salles. Este ano, O Agente Secreto, de Kleber Mendonça Filho, também foi indicado, mas quem levou foi o norueguês Valor Sentimental.
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1: Na sua rádio agora, 3:03.
0: Hora certa, apoio.
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3: Muito boa tarde pra todo mundo que tá sintonizado nos 104,9 Caruaru FM, sempre a minha, a sua, a nossa rádio, hein? Tá começando mais uma edição do Cabo de Rola comigo, Andil!
0: Ligado em vocês.
3: Ligado em você até às 5 no Cabo de Rola. Quando o relógio bater 5 da tarde, a gente vai correr lá no Top Hits e conferir as melhores do dia, hein? 981-55-1049, WhatsApp liberado a partir de agora. Corre lá, pede teu som, tua música e oferece pra quem você quiser. Afinal de contas, aqui na Caruaru FM é você quem manda, né não? E pra gente começar muito bem a nossa tardezinha, a gente vai assim, ó.
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1: Vamos explodir esse negócio agora, galera.

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1: Na Caruaru FM, você tá curtindo o Que Boa A Gente Rola nesta tardezinha marota, né? Tinha que ser Caruaru FM, a minha, a sua, a nossa rádio. 981-55-1049.
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1: Os melhores ouvintes do Brasil estão aqui. Fernandinha, tá na 15 de novembro, tá trabalhando, curtindo o som da Caruaru FM. Deixa eu ver quem mais tá aqui comigo. O Diego tá na Duque de Caxias. Vinícius tá nas Rendeiras. A Mandinha tá lá no Indianópolis. A Débora tá no Divinópolis. Camila, Boa Vista 1. Felipe, Boa Vista 2. Paulo Luiz, o José Carlos de Oliveira. Tem também o Rafinha no bairro Petrópolis. E deixa eu ver quem mais aqui. A Vivi tá no Universitário.
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1: Na sua rádio agora faltando 26 para as 4.
2: Hora certa, apoio.
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1: Na Caruaru FM, você tá curtindo o Que É Bom, a gente rola. Na minha, na sua, na nossa, né? Só as melhores. Tinha que ser Caruaru FM, rapá. Agora tá chegando o Caruaru Notícias e eu volto depois do intervalo. Te espero, hein?
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2: Em mais uma ação para enfrentar emergências sanitárias e desastres causados por mudanças climáticas provocadas pelo El Niño, o Ministério da Saúde instalou no Rio de Janeiro uma base da Força Nacional do SUS. A unidade tem capacidade de atender estados e municípios de toda a região sudeste do país. A expectativa é reduzir o tempo de resposta em situações extremas e articular ações entre diferentes níveis do poder público para atender a população o mais rápido possível em momentos de crise. De acordo com previsões do Instituto Nacional de Meteorologia, nestes meses de setembro, outubro e novembro, o fenômeno climático El Niño deve provocar temporais, chuvas intensas e ondas de calor no sudeste. Em outras regiões, a expectativa é de seca, incêndios e inundações que podem sobrecarregar os serviços de saúde. A base, instalada na sede da ANS, a Agência Nacional de Saúde, na Glória, zona sul da capital fluminense, tem posto médico avançado, comunicação via satélite, drones, veículos e equipamentos de apoio para deslocamento de equipes. Em caso de emergência, a capacidade de atendimento pode ser ampliada com adesão de equipes e voluntários de estados e municípios. A unidade da Força Nacional do SUS no Rio é a terceira do tipo em todo o país. Duas já funcionam em Porto Alegre, no Rio Grande do Sul, e Salvador, na Bahia. Até o fim do ano, a intenção do Ministério é inaugurar mais 6 pontos em diferentes regiões do país.
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1: Na sua rádio, 4 horas, 4 minutos.
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1: Na Caruaru FM, o que é bom a gente rola mesmo e de verdade, né não? Aqui tem blá blá blá não, fio, é música o tempo todo. Agora a gente vai conferir o que teremos no Caruaru da Sorte, presta atenção.
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1: Na sua rádio 4:34.
0: Hora certa, apoio.
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2: Na Caruaru FM, você curtiu aí o Que É Bom, A Gente Rola? Nesta tardezinha marota de quinta-feira, hein? Por falar em quinta-feira, depois do intervalo, tem as 15 mais da semana em todas as rádios do Brasil. É hora de Top Hits. Fica aí que eu volto já.
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3: No âmbito das investigações sobre os repasses de dinheiro feito pelo dono do Banco Master, Daniel Porcari, para o filme Dark Horse, sobre o ex-presidente Jair Bolsonaro, o ministro André Mendonça homologou a delação do doleiro Antônio Carlos Freixo Júnior. Também conhecido como Mineiro, Freixo Júnior é apontado como operador financeiro de Porcari, sendo responsável pelos repasses de dinheiro ao fundo Heaven Gate, nos Estados Unidos. O fundo é gerido por Paulo Calisto, advogado próximo ao ex-deputado federal Eduardo Bolsonaro, filho do ex-presidente Jair Bolsonaro e que atualmente mora nos Estados Unidos. O fundo teria sido usado para financiar o filme Dark Horse. O senador Flávio Bolsonaro, candidato à presidência da República, pediu dinheiro a Porcari para financiar a cinebiografia sobre o pai, que, segundo ele, foi destinado integralmente à produção do filme. Além de transferências internacionais, o empresário relatou ter realizado operações envolvendo grandes quantidades de dinheiro em espécie.
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21: Caruaru FM agora 5:04.
1: Hora certa. 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
21: Tá começando mais uma edição do Top Hits. Hoje é quinta-feira. Dia da gente conferir as 15 músicas mais bombadas do Brasil esta semana, hein? A gente começa com a 15ª posição.
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Os humanos estão aceitando a humilhante condição de consumir a terra. Os orixás, assim como os ancestrais indígenas e de outras tradições, instituíram mundos aonde a gente pudesse experimentar

a existência nos alienamos desse organismo e que somos arte, passando a pensar que a Terra é uma coisa e nós, humanos, outra. Tudo é natureza.

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0: Faltando 16 para as 6 na sua rádio, hein?
1: Hora certa. 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
2: Na Caruaru FM, essas foram as 15 mais bombadas da semana em todas as rádios do Brasil. E assim a gente finaliza mais uma edição do Top Hits. Tá chegando por aí mensagem de paz, na sequência balada sertaneja. A gente volta a se encontrar amanhã às 3 da tarde no Que Boa A Gente Rola, combinado? Então boa noite pra todo mundo, hein? Até amanhã!
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0: Obrigado! Essa música aqui é do sanfoneiro, hein?
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11: 7 da noite em Brasília.
12: A oportunidade de matrícula mais adequada à sua realidade.
13: Segurança na hora das compras.
14: Do brinquedo ao eletrodoméstico, verifique o selo de conformidade do Inmetro que garante a segurança do produto.
13: Capacetes, cilindros de gás natural e extintores de incêndio contam ainda com selo digital. Quem explica é Márcio Oliveira, presidente do Instituto.
15: Ele vai pegar a câmera, fazer a foto no QR Code e imediatamente vai ser direcionado para a nossa atendente virtual. Ato contínuo, ela vai dizer selo falso ou vai dizer produto aprovado.
14: Hoje, na apresentação da Voz do Brasil, Luciano Seixas e Mariana Jungmann.
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14: A chamada taxa das blusinhas agora foi zerada de forma definitiva.
13: O imposto de 20% era aplicado sobre importação de compras de até 50 dólares, ou seja, 250 reais.
14: E agora serão aplicadas apenas taxas estaduais, o que reduz o custo desses itens.
16: O texto aprovado pelo Congresso Nacional e sancionado nesta quinta-feira acaba com um imposto de 20% sobre compras internacionais de até 50 dólares, a chamada taxa das blusinhas. A cobrança já estava suspensa desde maio com a edição da medida provisória. Agora, com a sanção, se torna definitiva. O ministro da Fazenda, Dario Durigan, explica como funciona hoje o acompanhamento dessas mercadorias que vêm para o Brasil.
17: O desembaraço ele é expresso. A gente recebe a informação do que vem das empresas desde antes de sair do porto de origem. Todas as empresas sentaram conosco e disseram, nós vamos padronizar a caixa. Então a gente sabe o que está dentro, de que empresa que vem, que está cumprindo com regra de proteção criança e adolescente.
16: O fim da cobrança vale apenas para o imposto federal. As compras internacionais continuam sujeitas ao Imposto sobre Circulação de Mercadorias e Serviços, o ICMS, com alíquotas definidas pelos estados e pelo Distrito Federal. Serão realizadas avaliações periódicas dos impactos econômicos da lei e, caso sejam identificadas consequências, medidas poderão ser adotadas. A lei também zera impostos de importação de medicamentos destinados a doenças raras e negligenciadas sem similar nacional. Reportagem Luciana Colares de Holanda.
13: Os vales do programa Gás do Povo referentes ao mês de setembro já estão disponíveis. O prazo começou hoje.
14: A informação é do Ministério do Desenvolvimento e Assistência Social, Família e Combate à Fome.
11: A frequência de recebimento do vale varia de acordo com a quantidade de pessoas que compõem a família. Por isso, a orientação é consultar os canais oficiais e verificar se há um vale disponível e até quando ele pode ser usado. Os canais oficiais são o aplicativo Meu Social, o portal Cidadão Caixa, o Disque Social 121 com ligação gratuita e o site gasdopovo.mds.gov.br. Repetindo, gasdopovo.mds.gov.br. Por estes canais, também é possível localizar as revendas credenciadas ao programa. A Secretária Nacional de Integração e Articulação de Plataformas Sociais Eletrônicas do MDS, Ana Lúcia Alonso, fala sobre a quantidade de vales disponíveis para cada tamanho de família.
18: O período é definido pela quantidade de pessoas na família. Famílias com mais de 4 pessoas, a cada 2 meses tem um novo vale. Família de 2 ou 3 pessoas, a cada 3 meses. E todo dia 10 tem vale novo. Então é só ficar atento com a data fim e receber a nova recarga do gás, garantindo assim a alimentação do dia a dia e a qualidade de vida, dignidade para as famílias brasileiras.
11: Os vales garantem a recarga do botijão de gás de cozinha de 13 quilos. Para fazer a recarga, a família deve levar o botijão vazio até a revenda credenciada. Para trocar o vale pela recarga, os beneficiários podem usar o cartão do Bolsa Família com chip, o cartão de débito da Caixa ou o CPF da pessoa responsável familiar. Neste caso do CPF, o responsável familiar vai receber um código enviado por SMS para o celular cadastrado na Caixa Econômica. O código recebido por SMS deve ser utilizado somente no momento da validação da recarga. O MDS orienta que o código não seja compartilhado por WhatsApp, telefone ou com outras pessoas. Acesse gov.br/mds e saiba quem pode ser beneficiário do Gás do Povo. Reportagem Érica Brás.
13: Nesta semana, comemora-se o Dia Mundial da Alfabetização, fase do ensino que é a base para o desenvolvimento de um indivíduo.
14: Ela garante o acesso a informações básicas e aos direitos fundamentais e abre portas para o futuro, mesmo quando ocorre depois da idade recomendada.
13: E é sobre a educação de jovens e adultos que vamos falar nessa reportagem, a partir da história de Nelma Maria, que nasceu no interior de Pernambuco.
14: Para que essa modalidade de ensino chegue a mais pessoas, foi criado um cadastro online, acessível a qualquer um que quer voltar ou começar a estudar.
19: Filha única, na infância, Nelma Maria não teve outra opção que não trabalhar para ajudar em casa. Uma fase da vida que ficou marcada na memória.
20: Eu nasci e me criei na roça, trabalhando. Com 7 anos, tomava conta de um monte de bicho. E dali não era para sair para lugar nenhum.
19: Foi na terceira idade, aos 65 anos, que Nelma conseguiu, enfim, sentar em uma sala de aula. Ela é aluna da Educação de Jovens e Adultos, no Centro de Ensino Médio 3 da Ceilândia, cidade que fica a cerca de 35 quilômetros do centro de Brasília.
20: Era o meu sonho estudar. E depois que eu vim para essa escola, pronto, foi a minha felicidade, foi a minha alegria. E quando eu entrei, eu não sabia de nada. eu errava tudinho. Agora não, tá tudo mais fácil para mim. Prova de português, passei, ganhei 9,5, na outra ganhei 7. Matemática, eu só errei 3. Eu fiquei tão feliz que eu saí daqui, eu tava flutuando.
19: A educação de jovens e adultos atende pessoas dos mais diferentes níveis de alfabetização e é um direito garantido por lei. Como lembra a secretária de Educação Continuada, Alfabetização de Jovens e Adultos, Diversidade e Inclusão, do Ministério da Educação, Zara Figueiredo.
1: Quando a gente tem, por exemplo, na Constituição, o artigo 205, dizendo que a educação é um dever do Estado e um direito do indivíduo, esse direito é para todos aqueles que estão na idade educacional, mas também aqueles que não tiveram acesso na idade considerada recomendada. Portanto, a EJA está dentro desse bojo constitucional.
19: Segundo o Censo Escolar de 2025, o país tinha mais de 2 milhões e 200 mil estudantes matriculados na EJA em quase 30 mil instituições de ensino. Fernando Lourenço, diretor do Centro de Ensino Médio 3 da Ceilândia, onde estuda a Neuma Maria, que conhecemos no início desta reportagem, explica que a escola se preparou para acolher as diferentes realidades dos alunos. Mais da metade das 64 turmas da instituição de ensino são turmas da educação de jovens e adultos.
21: São dois mundos diferentes. O ensino médio regular é uma coisa e a educação de jovens e adultos é outra. O público é diferente, os professores são diferentes, todo o planejamento é diferente.
19: Professora da instituição, Etienne Melina, afirma que aprende todos os dias com os alunos da EJA. Ela diz que para manter o aluno dentro de sala de aula, a motivação precisa ser constante.
22: É um trabalho diário, porque todos os dias para eles vem alguma coisa diferente que acontece na vida deles, uma situação ou uma promoção no trabalho que modifica toda a rotina deles. Então é sempre um trabalho diário de manter aquele aluno ali.
19: Para facilitar o acesso de pessoas que não tiveram a oportunidade de concluir a educação básica na idade regular, foi criado o Cadastro da Educação de Jovens e Adultos. A plataforma é um auxílio para o aluno encontrar a oportunidade de matrícula mais adequada à sua realidade. O endereço é cadeja.mec.gov.br. Reportagem Luana Karen.
23: Uma solução inovadora para um problema grave e bastante comum, o chamado pé diabético.
14: Cientistas da Universidade de Brasília uniram látex natural e luz de LED em uma tecnologia que acelera a cicatrização de feridas causadas pela doença.
23: Os curativos desenvolvidos pelos pesquisadores prometem reduzir o caminho da recuperação dos pacientes.
14: Saiba mais no quadro Ciência na Prática.
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25: Uma tecnologia desenvolvida no coração do Brasil promete transformar o tratamento de feridas crônicas. Uma combinação de látex e luz de LED acelera a cicatrização do chamado pé diabético.
26: Eu sou o professor Adson da Rocha, professor e pesquisador da Universidade de Brasília e coordenador adjunto do projeto Rafa, desenvolvido especialmente para auxiliar no tratamento de feridas associadas ao pé diabético. O projeto Rafa nasceu a partir da experiência das pesquisas voltadas para o tratamento de feridas de difícil cicatrização. A ideia fundamental foi combinar dois elementos que já são reconhecidos por seu potencial de favorecer o processo de cicatrização. O primeiro é uma película produzida a partir do látex natural e o segundo é a luz vermelha emitida por LED. No projeto Rafa, esses dois elementos são utilizados de maneira combinada.
25: A pesquisa alia o poder regenerativo da borracha natural e a capacidade de recuperação de tecidos pela luz de LED. O projeto caminha para se tornar um tratamento disponível para toda a população.
26: Os resultados obtidos até agora foram bastante positivos. Nesses estudos, nós observamos uma melhora significativa no processo de cicatrização e uma redução do tempo necessário para a cura das feridas quando comparado ao tratamento convencional. Atualmente, a tecnologia passou já por testes clínicos, né? E ele foi licenciado para uma empresa. A expectativa é que, concluídas essas etapas regulatórias necessárias, essa tecnologia possa chegar à população e tornar-se mais uma alternativa para o tratamento das complicações do pé diabético.
25: Acompanhe a pesquisa na página da Universidade de Brasília. E esse foi o Ciência na Prática, com produção de Warby Calil e edição de Edinaldo Júnior. E nosso encontro com o Saber Científico volta na próxima semana. Até lá!
23: Só em 2025, a Polícia Rodoviária Federal registrou mais de 22.700 infrações por motoristas não estarem usando cadeirinha e equipamentos de retenção, como o Bebê Conforto.
14: O Bebê Conforto é um dos primeiros equipamentos onde a criança fica e é colocada após o nascimento. Por isso, deve oferecer segurança aos pequenos.
23: Na hora de comprar, é importante ficar de olho se o equipamento está dentro das regras e possui o selo do Inmetro, o Instituto Nacional de Metrologia, Qualidade e Tecnologia.
2: Na hora de comprar o Bebê Conforto, segurança deve vir antes do preço ou da aparência. Para escolher o modelo certo, pais e responsáveis precisam observar as características da criança e as orientações do fabricante. Um dos primeiros itens a conferir é o selo de identificação da conformidade do Inmetro. No Brasil, os dispositivos de retenção para crianças têm certificação obrigatória e precisam atender os requisitos técnicos definidos pelo Instituto. O chefe de divisão de regulamentação e qualidade regulatória do Inmetro, Hércules Souza, explica que o selo significa que o produto passou por todos os testes de segurança.
3: O selo do Inmetro, né? Ele é a evidência de que, de fato, esse objeto, componente, esse equipamento, o conforto, de fato, passou pelos ensaios, né, estabelecidos pelos requisitos técnicos do Inmetro e atendem, portanto, a esse requisito estabelecido de maneira compulsória no país. Então, dispositivo de retenção para criança, incluindo aí Bebê Conforto, é um produto que tem que ser certificado compulsoriamente no Brasil.
2: Também é preciso conferir no produto e no manual os limites de peso e altura indicados pelo fabricante. As informações são importantes para saber se aquele modelo é adequado para a criança. A Diana Carajá, empresária de uma loja de bebês em Brasília, destaca que os pais precisam ficar atentos à segurança e o conforto dos aparelhos.
4: É um dos primeiros ambientes que o recém-nascido vai ter que se adaptar. Segurança, conforto são prioridade. A marca é algo que você pode considerar como um ponto mais secundário.
2: Para bebês de até um ano ou com até 13 quilos, dentro do limite definido pelo fabricante, o Bebê Conforto deve ser usado no banco traseiro e de costas para o movimento do veículo. Em caso de dúvida ou irregularidade, o consumidor pode procurar os canais oficiais do Inmetro. Reportagem Pablo Mundim.
14: Não são só os bebês conforto que precisam de selo de conformidade. São 600 produtos que passaram a receber o selo do Inmetro, que atesta a qualidade e a confiabilidade do produto.
23: E para reformar a segurança, capacete, gás veicular e extintor de incêndio contam também com um QR Code, onde o consumidor pode checar na palma da mão se o selo é verdadeiro ou se houve falsificação.
14: Nós conversamos com Márcio Oliveira, presidente do Instituto, sobre essas inovações e o trabalho de testagem e garantia realizado pelo Inmetro. Acompanhe.
23: Presidente, bem-vindo à Voz do Brasil, um prazer ter o senhor com a gente aqui. Vamos falar sobre essa nova exigência dos capacetes para motociclistas, que agora eles têm que ter o selo de conformidade do Inmetro, né? O que esse selo garante em relação aos capacetes?
5: Obrigado pelo convite, é uma grande satisfação poder falar um pouco das ações do Inmetro a toda a população, a todos os consumidores. Bom, na verdade, o capacete, ele é um dos 600 produtos regulamentados pelo Inmetro. Isso significa que capacete, brinquedo, gás natural veicular, cilindro, só pode ser fabricado ou comercializado no Brasil se for certificado. Nós criamos uma plataforma chamada Inmetro na Palma da Mão. E na primeira etapa, nós envolvemos os capacetes, daí a nova exigência, capacetes, cilindros de gás natural veicular e extintores de incêndio. Esses três produtos foram escolhidos face
15: as grandes denúncias e as grandes notificações de acidentes. Nós criamos essa nova marca, que é o selo digital do Inmetro, onde possui 5 itens de segurança que o consumidor pode identificar na hora, no simples fato de movimentar o capacete. Então, quando o consumidor movimenta o capacete, o selo aparece aprovado, ou então aparece a marca do Inmetro. Se não aparecer nessa logomarca, já é um indício de reprovação. Mas o item de maior segurança é exatamente o QR Code. Então, o consumidor, por meio de um aplicativo chamado Inmetro na Palma da Mão, que pode ser baixado no Android e iOS, de forma muito simples, sem muitas etapas, ele vai pegar a câmera, fazer a foto no QR Code e imediatamente vai ser direcionado para a nossa atendente virtual, chamada A Medida. A Medida, com uma linguagem muito simples, vai perguntar: está com dúvida na compra desse capacete? O consumidor vai falar sim. Ato contínuo, ela vai dizer selo falso. Ou vai dizer produto aprovado.
0: O Inmetro realiza testes que atestam a segurança. A gente está falando aqui dos capacetes, mas a gente poderia estar falando, por exemplo, de brinquedos, ou o senhor falou dos cilindros de gás natural, ou seja, coisas muito sensíveis do ponto de vista do estrago, né, que podem causar. Então, eu queria que o senhor falasse um pouco mais sobre esses testes de segurança, como que eles são feitos, como que o Inmetro atesta a segurança dos produtos.
15: Além do fortalecimento da economia do nosso país, porque deixa a concorrência de forma competitiva, eliminando exatamente a pirataria, a concorrência desleal, mas além de toda essa questão econômica, existe o principal, que é a segurança. Nós temos, nos anos anteriores, registros de acidente doméstico com brinquedo, por exemplo. Brinquedo que, ao cair de uma altura pequena, solta a parte pequena. É muito comum uma criança até 3 anos de idade colocar na boca e causar um sufocamento. Então, são situações que jamais esse brinquedo seria aprovado pelo Inmetro. Nós temos ensaios em nossos laboratórios que simulam a garganta da criança. Então, são realizados vários ensaios, nós identificamos material tóxico na tinta. Também é comum a criança colocar o brinquedo na boca e ali estaria sendo contaminada. Brinquedos elásticos, já aconteceram casos de sufocamento, de enforcamento. Então, são riscos que são eliminados quando existe a marca do Inmetro. Daí a grande relevância desse projeto. O consumidor levar para casa um produto certificado achando que está aprovado e, na verdade, o selo é falso, é um risco realmente em potencial. Mariana, são 600 produtos regulamentados pelo Inmetro, fora os instrumentos de pesar e medir, como a balança, que você paga em função do peso, os radares no Brasil, que você paga em função da velocidade que foi medida. O radar está mostrando que você está a limite da via 80 km. E você recebe uma multa, dizendo que você ultrapassou essa velocidade. Será que esse radar está verificado pelo Inmetro? Isso é a população que tem que tomar conhecimento. Solicitar do órgão de trânsito as informações ou visitar o nosso site do Inmetro. Então, lá existem todas as informações. Ao abastecer seu veículo, aparece na bomba 20 litros. Será se saiu esses 20 litros, foi colocado no seu tanque? Então, nós temos toda essa infraestrutura da qualidade no país. São mais de 12 mil técnicos realizando de forma preventiva esse trabalho em todo o país.
0: Muito bem, nós conversamos com Márcio André Oliveira, presidente do Inmetro. Muito obrigada, presidente, pela sua entrevista à Voz do Brasil.
15: Uma vez, agradecemos muito a oportunidade e, no caso de dúvidas, reclamações, denúncias, também nós temos à disposição da população a nossa ouvidoria. O número é 0800-285-1818. 0800-285-1818. Muito obrigado.
23: E o Inmetro alerta sobre uma mensagem falsa que vem sendo enviada em nome da instituição.
14: O comunicado tem como alvo empresas e cidadãos e simula uma comunicação oficial relacionada a uma suposta inspeção.
23: A mensagem apresenta dados como número de processo, data de fiscalização, possíveis penalidades e prazo para regularização.
14: E inclui um botão com a indicação acessar notificação. O recurso pode ser utilizado para induzir o destinatário a clicar em links maliciosos ou fornecer informações.
23: O Inmetro esclarece que não emitiu o documento e reforça que a mensagem não deve ser considerada uma comunicação oficial.
14: Qualquer dúvida, a ouvidoria do Instituto pode ser acionada pelo site gov.br/inmetro ou pelo telefone 0800-285-1818.
23: Uma operação do Ministério do Trabalho e Emprego resgatou mais de 400 trabalhadores de condições análogas à escravidão.
14: Desse total, mais da metade foram registrados apenas em Minas Gerais.
6: A operação resgatou 479 trabalhadores de condições análogas à escravidão. Entre os resgatados estavam 75 mulheres, 13 crianças e adolescentes e 66 migrantes, vindos de países como Argentina, Uruguai, Venezuela e Guiné-Bissau. Para realizar esse resgate, foram feitas 231 ações de fiscalização. As ações se concentraram principalmente no meio rural, no cultivo de café, cebola e batata inglesa. Houve resgate também no meio urbano, sobretudo nas construções. Há ainda casos de trabalho doméstico forçado. Em uma das situações, uma mulher de 51 anos era mantida trabalhando para uma família desde os 10 anos de idade, sem salário regular. Os empregadores foram notificados a rescindir os contratos de trabalho e a pagar aos trabalhadores um total de mais de R$1.400.000 em verbas trabalhistas e rescisórias. Os resgatados também receberão um seguro-desemprego especial. Se você desconfia de alguma ação de trabalho forçado, faça sua denúncia de forma sigilosa pela internet, no sistema IP, no site ip.cit.trabalho.gov.br. Márcia Fernandes, para a Voz do Brasil.
23: E o Ministério do Trabalho e Emprego estabeleceu prazo de 60 dias para que todos os nutricionistas, empresas beneficiárias, empresas fornecedoras e empresas facilitadoras realizem o recadastramento integral no PAT, o Programa de Alimentação do Trabalhador.
14: O prazo termina em 9 de novembro e o não cumprimento resulta na exclusão automática do cadastro no programa.
23: O recadastramento deve ser realizado em novopat.trabalho.gov.br.
14: E essas foram as informações, as notícias do governo federal.
23: Uma realização da Secretaria de Comunicação Social da Presidência da República.
14: Com produção da empresa Brasil de Comunicação.
23: Fique agora com as notícias do Poder Judiciário e do Congresso Nacional. Boa noite.
14: Boa noite, até amanhã.
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9: Ministro Flávio Dino, do Supremo Tribunal Federal, o STF, retira sigilo da investigação de repasse de emendas ao filme em homenagem ao ex-presidente Jair Bolsonaro.
10: Terceira turma do Superior Tribunal de Justiça, o STJ, veda a interrupção repentina de cobertura de tratamento a paciente com TDAH após encerramento de contrato.
9: Justiça do Trabalho reforça a campanha Setembro Amarelo sobre a saúde mental nas empresas.
10: Boa noite, eu sou o Arthur
9: Filho. E eu sou Walter Lima.
10: O ministro Flávio Dino, do Supremo Tribunal Federal, retirou o sigilo da decisão proferida que autorizou a operação da Polícia Federal realizada nesta quinta-feira no âmbito de ação que investiga o repasse de emendas parlamentares para empresas ligadas ao filme Dark Horse, que retrata a trajetória do ex-presidente Jair Bolsonaro.
9: De acordo com a Polícia Federal, as investigações apontam a existência de uma organização criminosa formada por agentes públicos e privados, suspeita de direcionar verbas públicas para empresas subcontratadas de forma irregular, sem comprovação da efetiva prestação dos serviços contratados.
10: Entre os alvos dos mandados de busca e apreensão

0: fazia acompanhamento multidisciplinar para TDAH quando o contrato do plano de saúde foi rescindido. A operadora alegou que o acompanhamento não seria indispensável à sobrevivência da paciente. O colegiado deu parcial provimento ao recurso. Segundo a relatora, ministra Nancy Andrighi, a legislação prevê a necessidade de acompanhamento integral de pessoas com TDAH, inclusive com equipe multidisciplinar. Ela ressaltou que a proteção não significa assistência vitalícia, mas a cobertura deve durar por tempo razoável até alta médica, estabilização clínica ou uma alternativa que garanta a continuidade do tratamento.
1: A campanha Setembro Amarelo reforça a importância de falar sobre saúde mental também nas empresas.
2: A Justiça do Trabalho tem acompanhado de perto essa realidade. Larissa Batista.
3: Em 2025, mais de 546 mil benefícios por incapacidade temporária foram concedidos pela Previdência Social, relacionados a transtornos mentais e comportamentais. Em um caso recente, o TST determinou indenização a um bancário, após reconhecer que a pressão por metas, os anos em cargos de chefia e os afastamentos médicos contribuíram para agravar o seu quadro depressivo. Atenta a esse cenário, a Justiça do Trabalho promove ações em defesa da saúde mental por meio do programa Trabalho Seguro. Se precisar de ajuda, ligue 188.
1: Ministério Público Federal fecha acordo que destina mais de R$1.800.000 ao Sistema Único de Saúde, o SUS, no Rio Grande do Sul.
2: O acordo prevê ainda 12 meses de prestação de serviços à comunidade. Vanessa Pereira.
4: O acordo de não persecução penal foi firmado entre o Ministério Público Federal e duas investigadas, a sócia proprietária e a supervisora comercial de uma empresa fornecedora de materiais médico-hospitalares por corrupção ativa e associação criminosa em esquema de pagamento de propina a médicos do SUS no município de Passo Fundo, no Rio Grande do Sul. Segundo o acordo, os mais de R$1.800.000 serão repassados ao SUS. Além das obrigações financeiras, cada investigada deverá prestar 4 horas semanais de serviços à comunidade durante um ano.
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1: A você, uma boa noite.
2: E até amanhã.
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7: Eu sou Paula Groba.
8: E eu sou Humberto Pinheiro.
7: E estes são os destaques de hoje do Jornal do Senado, que começa agora.
8: Sancionada lei que acaba com taxa das blusinhas para compras internacionais de até $50.
7: União terá fundo para ampliar acesso gratuito à justiça.
8: Setembro Amarelo. Senado debate prevenção do suicídio e valorização da vida.
7: Boa noite.
8: Boa noite.
7: Foi sancionada a lei que acaba com a chamada taxa das blusinhas sobre compras internacionais de até $50.
8: A norma acaba com a cobrança de 20% de imposto de importação. O texto foi aprovado pelo Congresso Nacional na semana passada. Senadores defenderam que a medida deve beneficiar os consumidores com menor poder de compra. Repórter Lana Dias.
9: Foi oficializado em lei o fim do imposto de importação de 20% sobre compras internacionais de até $50, a chamada taxa das blusinhas. A norma também diminui de 60% para 30% a tarifa sobre mercadorias de até $3.000. A lei altera a cobrança do imposto de importação, mas as compras ainda continuam sendo tributadas pelo ICMS, imposto que pode variar de acordo com o Estado. Quando a proposta foi aprovada no plenário do Senado, a relatora, senadora Leila Barros, do PDT do Distrito Federal, afirmou que a medida deve beneficiar os consumidores com menor poder de compra.
10: E nós sabemos quem são muitos dos brasileiros que utilizam essas compras de pequeno valor. São pessoas que procuram um produto mais barato, são famílias que precisam fazer o orçamento caber no final do mês, são trabalhadores que pesquisam preço, comparam alternativas e encontram no comércio eletrônico uma maneira de ampliar o seu poder de compra.
9: A princípio, as regras foram determinadas por medida provisória do Poder Executivo, que estava em vigor

0: 10 de maio, mas o texto recebeu modificações no Congresso Nacional. Uma delas foi a isenção da tarifa sobre medicamentos importados para tratamento de doenças raras ou negligenciadas que não tenham similar nacional. Também foi incluída a avaliação periódica pelo Ministério da Fazenda para verificar os efeitos econômicos da medida. A primeira deverá ser feita no prazo de 3 meses e as próximas em um intervalo de até 6 meses cada, abrangendo setores de têxteis e vestuário, calçados, acessórios, brinquedos e cosméticos. O regime de tributação também deve passar por avaliação anual do Congresso Nacional. O Poder Executivo fica autorizado a estabelecer limites de frequência nas compras, para evitar o fracionamento de remessas e a utilização da isenção para fins comerciais.
1: Uma nova lei também sancionada mudou as regras da relação entre contribuintes e o fisco. Na prática, a ideia é ter multas mais proporcionais e dar mais caminhos para resolver divergências sem precisar ir à justiça. A regra geral agora é que a multa não ultrapasse 75% do imposto devido e quem regularizar a situação por conta própria poderá ter desconto na penalidade. O desconto é maior para quem paga ou parcela a dívida logo no início da discussão. Em casos mais graves, como fraude ou sonegação, a multa poderá chegar a 100%. Para quem é reincidente, pode chegar a 150%.
2: A lei também amplia a possibilidade de acordos entre o contribuinte e o fisco por meio de mediação e transação tributária e prevê a arbitragem especial tributária em que um terceiro imparcial poderá decidir o conflito sem que a disputa precise chegar ao judiciário. Para o relator da proposta, senador Efraim Filho, do PL da Paraíba, as mudanças reduzem a burocracia e dão mais segurança jurídica ao bom contribuinte.
3: O objetivo não é enfraquecer a administração pública, também não é criar privilégio para o contribuinte. O objetivo é construir equilíbrio, cobrar corretamente de quem deve, combater fraude e sonegação, mas preservar garantias mínimas para o contribuinte de boa fé.
1: O senador Flávio Arnes, do PSB do Paraná, destacou a importância da proposta que permite o saque do FGTS quando o trabalhador ou seu dependente for diagnosticado com esclerose múltipla ou esclerose lateral amiotrófica, conhecida como ELA. O projeto já foi aprovado pelo Senado e atualmente está em análise na Câmara dos Deputados.
2: O parlamentar enfatizou que a medida reconhece que as consequências do diagnóstico não se limitam a questões de saúde, mas atingem outras áreas da vida do paciente. Dados da Associação Brasileira de Esclerose Múltipla apontam que cerca de 40 mil brasileiros convivem com a condição autoimune, que afeta o sistema nervoso central e pode gerar desde dificuldades motoras até problemas cognitivos e visuais.
4: Essa proposta reconhece que o diagnóstico de uma doença crônica produz impactos que ultrapassam a dimensão clínica e atingem toda a organização familiar e financeira.
1: E uma nova lei criou um fundo para ampliar o acesso gratuito à justiça para pessoas que precisam de assistência.
2: A norma ainda determina que a execução dos recursos do fundo seja divulgada em um portal público de transparência. Repórter Patrícia Oliveira.
5: Para fortalecer a Defensoria Pública da União, um novo fundo deverá promover a prestação de assistência jurídica gratuita a quem não tem condições de pagar. O fundo teve origem em projeto de lei aprovado no Senado e de iniciativa da própria Defensoria. Entre as fontes de recursos estão dotações do orçamento e 5% das custas recolhidas na Justiça da União. Em plenário, o senador Eduardo Gomes, do PL de Tocantins, destacou que o fundo deve aumentar a capacidade de atendimento à população,
6: contribuindo para ampliação e qualificação do acesso à justiça e para a promoção dos direitos fundamentais, especialmente das pessoas em situação de vulnerabilidade.
5: A nova lei também determina que a execução dos recursos do fundo seja divulgada em um portal público de transparência. A lei entrará em vigor em outubro, 45 dias após a publicação.
1: E as futuras polícias municipais poderão ter mais autonomia para serem criadas. O Senado analisa uma mudança na PEC da Segurança Pública que retira a exigência do aval dos conselhos estaduais para a criação dessas corporações.
2: A emenda será analisada na próxima reunião da Comissão de Constituição e Justiça. Repórter Bruno Lourenço.
7: A PEC da Segurança diz que os municípios poderão constituir polícias para o policiamento ostensivo e comunitário e que essas corporações passarão por uma certificação periódica pelo Conselho Estadual de Segurança Pública e Defesa Social. O senador Alessandro Vieira, do MDB de Sergipe, apresentou um pedido para retirar o dispositivo.
8: Ao criar uma nova instância política de controle e fiscalização de um ente federado por outro, porque observe, esse conselho estadual, ele vai interferir na autonomia de um órgão municipal. E isso não faz sentido do seu ponto de vista jurídico.
7: O relator Rogério Carvalho, do PT de Sergipe, defende a chamada acreditação para buscar padronização e qualidade.
9: É para garantir que as normas federais únicas, ou seja, um sistema de referência, uma norma federal, se aquelas normas estão ou não sendo aplicadas por aquela corporação que está nascendo.
7: A emenda que retira a acreditação das polícias municipais por um conselho estadual deve ser analisada na próxima reunião da CCJ.
1: O silêncio também pode ser um sinal de alerta quando o assunto for depressão e ansiedade. No Setembro Amarelo, a Comissão de Direitos Humanos debateu formas de prevenir o suicídio e de fortalecer a valorização da vida.
2: Especialistas destacaram a importância de identificar situações de fragilidade emocional e apresentaram redes de apoio que podem ajudar quem enfrenta momentos de crise. Repórter Douglas Castilho.
10: Amarelo é a cor que representa um sinal de alerta. São 720 mil pessoas no mundo todo ano, segundo a OMS, vítimas de uma dor às vezes visível só para quem sofre. A presidente da Comissão de Direitos Humanos, senadora Damaris Alves, do Republicanos do Distrito Federal, destacou que a questão é mais complexa do que a depressão e precisa de uma abordagem também complexa.
11: Prevenir significa, portanto, atuar também nas escolas, nas famílias, nas comunidades. Enfrentar o bullying, o cyberbullying e as violências, promover competências socioemocionais e identificar precocemente sinais de sofrimento e garantir acesso oportuno ao cuidado.
10: O representante do Centro de Valorização da Vida, CVV, Alan Teixeira Lima, apresentou o trabalho da instituição que é referência internacional no tema.
12: Nós somos mais conhecidos pelo telefone 188. No último ano, a gente fez 2 milhões de apoios emocionais. Uma pessoa pode ligar quantas vezes quiser para o CVV.
10: Outro canal de apoio é a rede Pode Falar, voltada ao apoio a jovens que tenham de 13 a 25 anos, período em que o suicídio figura entre as principais causas de morte. Se precisar, peça ajuda.
2: Com edição de Paula Groba e trabalhos técnicos de Eliseu Caires, o Jornal do Senado fica por aqui. Acompanhe agora as notícias da Câmara dos Deputados. Boa noite.
1: Boa noite e até amanhã.
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14: Câmara pode incluir sardinha em lata na lista de produtos da cesta básica.
15: Proposta prorroga bolsas de ensino superior por nascimento de um filho.
14: Projeto cria política para acompanhar tecnologias criadas pela sociedade.
16: Boa noite. Avança na Câmara a proposta que institui uma política nacional para o acompanhamento de tecnologias desenvolvidas pela sociedade. A repórter Mônica Tati tem os detalhes.
17: Proposta em análise na Câmara institui a Política Nacional de Tecnologia Social. O projeto, apresentado pela deputada Jandira Fegali, do PCdoB do Rio de Janeiro, define a tecnologia social como um conjunto de processos coletivos, colaborativos e interdisciplinares que priorizam a inovação tecnológica voltada à democratização do desenvolvimento. Jandira Fegali fala sobre a importância de criar uma política para o setor, aproveitando a criatividade da sociedade.
18: Por exemplo, nas comunidades, nas favelas, em todo canto, período da enchente semiárido, que tecnologia o povo usa para dar suas soluções. A moeda complementar foi uma solução popular que começou no Ceará. E muitas outras soluções, inclusive medicinais. Então, a tecnologia social é aquela que vem inovado pelo povo e que precisa estar regulamentado em lei para que seja valorizada, reconhecida, fomentada e que a gente consiga, inclusive, dar a propriedade intelectual, que para eles é coletiva, para que essa inovação seja, de fato, respeitada.
17: As iniciativas previstas na proposta incluem áreas como água, alimentação, educação, energia, habitação, saúde, meio ambiente, inclusão digital e de assistência para pessoas com deficiência. A proposta prevê a prioridade na análise de pedidos de patente ou de registro dessas tecnologias no INPI, o Instituto Nacional da Propriedade Industrial. industrial. A titularidade dos direitos de invenção será decidida nos próprios contratos de fomento, garantindo que as comunidades que ajudaram a criar a solução também participem dos benefícios. Também estão previstos mecanismos que permitem que estados e municípios possam aderir às ações e que recebam apoio técnico do governo federal. A deputada Jandira Fegali explica que a construção do projeto envolveu vários setores da sociedade e governamentais.
18: Fizemos uma construção com o Ministério de Ciência, Tecnologia e Inovação e com os movimentos que representam essas várias tecnologias que surgiram no mundo, inclusive com alguns bancos de fomento, como o Banco do Brasil, como a Embrapa, Caixa Econômica, também participaram dessa construção. E, finalmente, a gente aprovou um projeto que identifica esse conjunto de contribuições, essa comunhão de contribuições que nós fizemos aqui na Comissão de Ciência, Tecnologia e Inovação.
17: O texto aprovado pela Comissão de Ciência, Tecnologia e Inovação da Câmara retirou o repasse de recursos do Fundo Nacional de Desenvolvimento Científico e Tecnológico para a Política, mas manteve a possibilidade de apoio através de dotações orçamentárias e por instrumentos de fomento já existentes. O projeto que institui a Política Nacional de Tecnologia Social ainda será analisado pelas comissões de Finanças e Tributação e de Constituição e Justiça. E se for aprovado, pode seguir direto para a votação no Senado. Da Rádio Câmara de Brasília, Mônica Tati.
13: Desenvolvimento Regional.
14: A Comissão da Amazônia aprovou o projeto que prevê a criação de cooperativas têxteis comunitárias. Relator do texto no colegiado, Zezinho Barbarido, PP do Acre, acredita que com a medida, famílias vulneráveis financeiramente terão mais renda e trabalho nas regiões Norte e Nordeste.
16: Zezinho Barbarido informa que os órgãos federais vão dar preferência à compra de uniformes feitos por essas associações locais. Além disso, o deputado acrescenta que o programa incentiva o reaproveitamento ecológico de tecidos.
14: Proposta de Paulo Alexandre Barbosa, do PSD, quer o reconhecimento de Ibirá, cidade do noroeste de São Paulo, como capital nacional das águas medicinais. Em sua justificativa, ele afirma que o poder terapêutico das águas termais do município é conhecido desde 1909.
16: Segundo Paulo Alexandre Barbosa, as condições geológicas locais determinam os altos índices de vanádio, de ação antioxidante e controle glicêmico e o pH alcalino das águas. Para ele, a concessão do título busca também estimular o turismo e a preservação do patrimônio natural.
13: Consumidor.
14: Saulo Pedroso, do PSD de São Paulo, defende a criação de um sistema para rastrear e autenticar bebidas alcoólicas importadas. A medida prevê selos físicos e digitais com informações sobre origem, produtor, importador e lote, além de um aplicativo para que o consumidor possa verificar a autenticidade do produto.
16: Para Saulo Pedroso, a proposta ajuda no combate à falsificação de bebidas e aumenta a segurança dos consumidores. O sistema também deverá integrar informações com os órgãos de fiscalização e permitir a identificação de irregularidades ao longo de toda a cadeia de distribuição.
13: Direitos Humanos.
14: Eros Biondini, do PL de Minas Gerais, apresentou projeto para assegurar a livre manifestação de crenças religiosas, incluindo pregações e citações de textos sagrados. A proposta determina que a simples expressão de dogmas ou convicções religiosas não seja enquadrada como crime.
16: O texto de Eros Biondini também pede que plataformas digitais retirem conteúdos exclusivamente por reproduzirem textos sagrados ou ensinamentos religiosos. A remoção poderá ocorrer por ordem judicial quando houver intenção comprovada de incentivar a prática de crimes violentos.
13: Educação.
14: Avança na Câmara a proposta que permite a prorrogação de bolsas de ensino superior por nascimento de um filho. A repórter Silvia Munhato tem os detalhes.
19: A Comissão de Educação da Câmara dos Deputados aprovou o projeto de lei que garante a pesquisadores e estudantes do ensino superior o direito de prorrogar o prazo de suas bolsas de estudo em caso de nascimento de filho. Pelo texto, bolsas de estudo com duração mínima de 12 meses poderão ter seus prazos estendidos por até 180 dias se houver comprovação de afastamento por nascimento, adoção ou obtenção de guarda judicial. A legislação atual já permitia a prorrogação dos prazos de vigência das bolsas de estudo em caso de adoção. A proposta também permite que dois bolsistas usufruam do benefício simultaneamente, pelo mesmo evento de adoção ou guarda. O relator, deputado professor Alcides, do PSDB de Goiás, diz que o texto é do interesse do sistema educacional.
20: Do ponto de vista educacional, a proposição é meritória, uma vez que apresenta medidas concretas para favorecer, de um lado, a participação dos pais no cuidado dos filhos, desde o nascimento ou adoção, ao mesmo tempo em que favorece a continuidade e conclusão de estudos e pesquisa dos estudantes pai. Ademais, na hipótese de ambos os pais da criança, nascida ou adotada, serem bolsistas, a matéria tem o mérito de assegurar aos dois o direito do afastamento das atividades acadêmicas e a prorrogação da bolsa de estudos.
19: O projeto que permite a prorrogação de bolsas de estudo do ensino superior pelo nascimento de filhos dos estudantes será analisado agora pelas comissões de Previdência, Assistência Social, Infância, Adolescência e Família e de Constituição, Justiça e de Cidadania. Da Rádio Câmara de Brasília, Silvia Minhato.
16: Tarcísio Mota, do PSOL do Rio de Janeiro, apresentou o projeto que garante tempo de planejamento para professores da educação básica. O texto estabelece que, quando a jornada for organizada por horas-aula, o limite de atividades em sala deve ser calculado pelo mesmo critério.
21: Tempo de planejamento para professor é decisivo para que a educação de qualidade aconteça. E nós não podemos deixar a covardia que alguns governos estão fazendo de contar o tempo de forma a obrigar o professor a pegar mais turmas sem receber um centavo a mais por isso. Esse projeto, portanto, garante a proporcionalidade. 3 aulas dadas, 1 aula de planejamento.
14: Tarcísio Mota sustenta que a regra mínima de proporcionalidade permite ao professor preparar aulas, elaborar provas e cuidar da saúde mental. Ele reforça que condições mais justas de trabalho para docentes asseguram melhor qualidade aos estudantes.
13: Trabalho.
16: Bibo Nunes, do PL do Rio Grande do Sul, é favorável ao projeto que amplia a licença paternidade para pais de recém-nascidos prematuros ou que precisem de internação hospitalar após o parto. O deputado explica que a prorrogação seria equivalente ao período de internação do bebê.
14: Ele acrescenta que, para ter direito ao benefício, será necessário comprovar a prematuridade ou a internação por meio de documentação hospitalar. Bibo Nunes explica que a ideia é garantir a presença do pai ao lado da mãe e do bebê durante um período de maior vulnerabilidade.
22: Um prematuro tem que ter uma necessidade reconhecida de atenção especial. E o pai tem que estar junto com a mãe nesses momentos difíceis. Não é fácil ter filho prematuro. Imagine gêmeos, que normalmente são prematuros. E como é que ficam os pais se não tem o pai ao lado da mãe o tempo todo? Se o recém-nascido precisa de 1 mês, 2 meses, 3, 4, o tempo que for. Isso é fundamental, isso não é regalia nenhuma, é simplesmente reconhecer a parte humana de quem está vindo ao mundo, que é o nascituro.
16: Fábio Garcia, do União de Mato Grosso, propõe criar uma política nacional de gestão de desempenho e eficiência para o serviço público. O projeto prevê avaliações periódicas dos servidores com base em critérios objetivos, como produtividade, qualidade do trabalho e atendimento ao público.
14: A proposta também reconhece o bom desempenho com bônus, capacitação e prioridade para ocupar funções de confiança. Fábio Garcia afirma que a intenção é melhorar a qualidade dos serviços públicos sem alterar os planos de carreira dos servidores.
13: Economia.
16: O plenário da Câmara pode votar projeto que inclui a sardinha em lata na lista de produtos da cesta básica isentos de impostos. Quem explica os detalhes é o repórter Antônio Vital.
23: Ganhou o regime de urgência e pode ser votado a qualquer momento no plenário da Câmara, projeto que inclui a sardinha em lata na lista de produtos da cesta básica. Se a proposta virar lei, a sardinha passa a ter alíquota zero no pagamento de 2 novos impostos criados pela reforma tributária e que passam a ser cobrados no ano que vem, o Imposto sobre Bens e Serviços, o IBS, e a contribuição sobre bens e serviços, a CBS. O IBS será distribuído a estados e municípios. Já a CBS será o imposto federal. Eles vão incidir sobre mercadorias e serviços, inclusive importados. A reforma criou ainda outro tributo, o imposto seletivo, que será cobrado sobre produtos que fazem mal à saúde. Esses tributos vão substituir o PIS, a COFINS, o IPI, o ICMS e o ISS. A reforma tributária, aprovada no ano passado, isentou da cobrança do IBS e da CBS os artigos da cesta básica, inclusive carnes, o que não estava no texto e foi acrescentado durante a votação. Outros produtos com alíquota zero são alimentos como arroz, leite, manteiga e queijos. O projeto que ganhou o regime de urgência foi apresentado pelo deputado Luiz Nishimori, do PSD do Paraná, presidente da Frente Parlamentar da Pesca. A proposta será analisada junto com outra, parecida, apresentada pela deputada Ana Paula Lima, do PT de Santa Catarina. Ainda será designado um relator para apresentar um texto único. A justificativa dos autores é que a sardinha em lata é uma fonte de proteína importante para pessoas com menor renda, além de relevante para o setor pesqueiro nacional, que por ano produz mais de 100 mil toneladas do produto. O deputado Pedro Lupion, do Republicanos do Paraná, coordenador da Frente Parlamentar da Agropecuária, defendeu o regime de urgência para a proposta.
0: No dia da votação da reforma tributária nesse plenário, a questão da sardinha estava no texto. Nós trabalhamos isso junto com as carnes, da mesma maneira que foi feito em relação às outras carnes, com a inclusão na cesta básica. E uma questão de texto prejudicou o setor inteiro pesqueiro, justamente nessa questão da sardinha.
23: Com o regime de urgência, o projeto pode ser votado diretamente no plenário, sem passar pela análise das comissões permanentes da Câmara. Mas a medida não foi unânime no plenário. O deputado Hildo Rocha, do MDB do Maranhão, criticou a urgência, que pode acelerar a análise do projeto e alterar a reforma tributária.
3: Essa matéria, além de não tramitar nas comissões, o que já está errado, essa proposta de lei complementar, ela altera uma regulamentação da reforma tributária que fizemos recentemente. Reforma tributária que entra em vigor a partir do ano que vem, de 2027. Ou seja, ainda nem entrou em vigor e já estamos mudando para beneficiar interesses particulares, não interesses da nação brasileira.
23: Ainda não há data para votação no plenário da Câmara do projeto que inclui a sardinha em lata na lista de produtos da cesta básica. Da Rádio Câmara de Brasília, Antônio Vital.
13: Segurança Pública.
4: Delegado Palumbo, do Podemos de São Paulo, defende criminalizar a transmissão intencional de treinamento operacional a organizações criminosas. O deputado explica que a proposta também alcança agentes públicos que repassarem esse tipo de conhecimento.
6: Delegado Palumbo argumenta que facções têm atuado de forma cada vez mais profissional com o apoio de agentes que se corrompem. Essa prática, segundo ele, eleva o grau de letalidade das ações criminosas, comprometendo a efetividade das políticas públicas de segurança.
24: O indivíduo que faz isso tem que ficar preso. A pena é estipulada em 12 anos e tem que ficar preso mesmo. Todos aqueles que se corrompem, sejam policiais, agentes públicos, se corrompem e ensinam criminosos a matarem usando um fuzil, que é uma arma de guerra, tem que ficar preso sem benefício. Nós estamos lutando com o apoio do meu partido, que é o Podemos, para que esse projeto vire lei. Porque hoje os criminosos não estão mais agindo de forma amadora, não. Eles estão treinando e com a ajuda, infelizmente, de agentes que se corrompem.
4: Luiziane Lins, da Rede do Ceará, defende aumentar a pena para quem submeter trabalhadores a condições semelhantes à escravidão. Ela explica que a punição passaria a ser de 10 a 20 anos de prisão, além de multa, e o crime seria considerado hediondo e inafiançável.
6: Luiziane Lins também propõe detalhar na lei as situações que caracterizam esse crime, como trabalho forçado, jornada exaustiva, condições degradantes e restrição da liberdade por dívida. Pela proposta, a pena deve ser aumentada quando a vítima for criança ou adolescente.
4: Kiko Seleguin, do PT de São Paulo, quer proibir que pessoas que cometeram crimes hediondos recebam pagamento pela divulgação de seus delitos. A proposta prevê nulidade de contratos com produtoras, editoras e plataformas de streaming para livros, séries, filmes ou entrevistas sobre os crimes.
6: Pelo texto de Kiko Seleguin, os valores pagos aos criminosos ou a seus herdeiros deverão ser revertidos ao Fundo Penitenciário Nacional ou ao Fundo Nacional de Segurança Pública. Segundo o deputado, o objetivo é evitar que condenados lucrem com a violência e com a dor das vítimas.
4: Projeto de Pedro Lucas Fernandes, do União do Maranhão, determina que as unidades da Casa da Mulher Brasileira ofereçam acesso facilitado à perícia médica médico legal para as vítimas de violência doméstica. O deputado explica que o exame poderá ser feito na própria unidade.
6: A ideia, segundo Pedro Lucas Fernandes, é evitar que a vítima se desloque para diferentes órgãos e enfrente novos constrangimentos, além de reduzir o risco da perda de provas. O texto também prevê atendimento humanizado e cooperação entre União, Estados, Distrito Federal e municípios.
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13: Justiça.
4: Marcelo Crivella, do Republicanos do Rio de Janeiro, destaca a promulgação de lei que responsabiliza civilmente pais ou mães por abandono afetivo dos filhos. O parlamentar afirma que o pagamento de pensão não substitui a presença familiar na rotina da criança.
7: Não basta pagar a pensão para o filho. É preciso que o pai ou a mãe participem da vida dele. Uma criança adoece, então o pai não vai estar lá para dar apoio a ela? Uma criança passa numa prova ou fica reprovada, ela não vai ter o carinho do pai? E uma criança que vai disputar uma competição na escola, os pais dos outros estão presentes e o dela ausente? Essa lei do abandono afetivo tornou um ilícito civil. Eu gostaria que fosse crime. Mas o Congresso assim não aprovou, ficou apenas o ilícito. Portanto, terá que pagar indenização pelo abandono afetivo.
6: Marcelo Crivella avalia que a nova lei pode reeducar responsáveis que cumprem obrigações financeiras, mas se afastam da vida dos filhos. Ele observa que a indenização passa a ser aplicada quando a ausência afetiva causar prejuízo à criança ou ao adolescente.
4: Termina agora o jornal Câmara dos Deputados, produzido pela Rádio Câmara, com trabalhos técnicos de Wellington Teles e apresentação de Luciana Vieira e Val Monteiro. Boa noite.
6: A Voz do Brasil está de volta amanhã. Uma boa noite para você.
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13: Beleza, beleza, galera, vamos embora. Caruaru FM, a rádio rock da cidade. Vitor Hugo por aqui em mais um Rock Life. Vamos começando esse primeiro bloco com muita música pra você. Tocar as músicas que fizeram parte da trilha sonora de sua vida. Vamos lá então, porque até 10 horas da noite a gente tem muita música pra você.
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1: Beleza, beleza, galera, vamos embora! Caruaru FM, a Rádio Rock da cidade de Vitor Hugo, encerrando aqui o primeiro bloco desse Rock Life dessa quinta-feira. Fica treinado, daqui a pouco eu tô de volta.
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9: Beleza, beleza, galera, vamos embora. Caruaru FM, a rádio rock da cidade. Vitor Hugo por aqui em mais uma quinta-feira, começando o segundo bloco do Rock Life. Até 10 horas da noite tem muita música pra você. As músicas que fizeram parte da história da sua vida. E a Caruaru FM, lógico, faz parte dessa história também. Vamos embora então, começando esse segundo bloco. Daqui a pouco eu tô de volta.
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1: Beleza, beleza, galera. Vamos embora, encerrando o segundo bloco aqui do Rock Life dessa quinta-feira. Vamos para um comercialzinho bem rápido. Daqui a pouco o Vitor Hugo tá de volta.
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